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1: É o Conexão Sertaneja no ar, gente. Aqui sou eu, seu amigo Jorginho Amaral. Daqui a pouquinho tem muito mais pra você.
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Cuba e Estados Unidos mantêm canais de comunicação, com reuniões, telefonemas e trocas de mensagens, mas não há negociações formais em andamento, segundo a principal diplomata cubana em Washington, Lianis Torres Rivera. A declaração contrasta com a afirmação do presidente Donald Trump de que o secretário de Estado, Marco Rubio, estaria negociando diretamente com Havana. A diplomata afirmou que Cuba continua aberta a um diálogo respeitoso, mas considera inaceitável qualquer negociação que envolva mudanças no sistema político do país ou a saída da atual liderança. Enquanto isso, o governo Trump ampliou a pressão econômica sobre a ilha, com novas restrições, e Havana diz estar reforçando sua preparação para se defender de uma possível ação militar dos Estados Unidos.

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0: O planejamento de uma carreira profissional de sucesso consiste nos seguintes pilares. Tenha metas de curto, médio e longo prazo. Invista em capacitação. Aprenda a trabalhar em equipe. Potencialize seus pontos fortes. Tenha sempre autoconfiança. Seja sempre pontual em todos os seus compromissos. Dê o seu melhor na sua rotina de trabalho. Construa uma boa rede de contatos. Cuide da sua imagem pessoal. Seja sempre um inovador em sua área. 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
3: De volta aqui para você no nosso Radar Esportivo nesta terça-feira. Infelizmente, uma notícia triste, né, gente? Morreu ontem, aos 59 anos, Carlos Alberto Dias, treinador do Ipiranga de Pernambuco. O técnico estava preparando a equipe para o Campeonato Pernambucano de 2027 e sofreu complicações após apresentar problemas de saúde. Como jogador, Carlos Alberto foi meio-campista e defendeu Botafogo, Flamengo, Fluminense e Vasco, além de outros clubes brasileiros. Ele também vestiu a camisa da seleção brasileira em dois amistosos, em 1992. É uma pena mesmo, né, gente? Mais um grande nome do esporte, né? Infelizmente, acabou aí falecendo ontem, né? Eu sou Kleber Salles e volto já já com novas informações para você aqui no nosso Radar Esportivo.
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1: Por favor, uma salva de palmas, Eduardo Pepato.

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1: Ah, daqui a pouquinho eu volto com muito mais música pra você no nosso Conexão Sertaneja.
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0: por 2-1, sofrida no primeiro confronto. É, rapaz, foi um baita de um golaço, hein? Eu sou o Kleber Salles, vou ficando por aqui, mas estou de volta amanhã na programação com mais uma edição do nosso Radar Esportivo. Grande abraço para todo mundo e até lá, hein?
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o JP Morgan elevou a recomendação para as ações brasileiras, passando de neutro para overweight, classificação que indica uma exposição acima da média. Segundo o banco, o resultado do primeiro turno das eleições reduziu parte da incerteza política e mudou a avaliação sobre a relação entre risco e retorno dos ativos brasileiros. A mudança ocorreu enquanto o Ibovespa registrava forte alta, chegando a subir cerca de 8,5% no início da tarde. O banco estima que as ações brasileiras ainda podem ter valorização entre 12% e 20%. Entre os fatores apontados estão a possibilidade de novas reduções da taxa Selic e um real mais forte, que poderiam favorecer o mercado de ações. A avaliação do JP Morgan acontece após o primeiro turno, que definiu a disputa presidencial entre Flávio Bolsonaro e Luiz Inácio Lula da Silva para o segundo turno, marcado para 25 de outubro.

O governo dos Estados Unidos retomou os atendimentos em sua embaixada e nos consulados localizados no Brasil. As operações haviam sido suspensas na última sexta-feira, dia 2, por questões de segurança não detalhadas publicamente. Um porta-voz do Departamento de Estado confirmou à imprensa que todos os serviços estão funcionando normalmente. A decisão de reabertura traz alívio para cidadãos e residentes que tinham agendamentos pendentes.

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2: Já voltei eu mesmo, seu amigo Jorginho Amaral, no seu Conexão Sertaneja. Muita música, bora, tem mais.
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1: Gente, não saia daí que daqui a pouquinho tem muito mais pra você aqui no Conexão.
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4: Olá, tudo bem? Espero que sim. Sou a locutora Patrícia e apresento para você mais um Esporte Agora. E a Fórmula 1 segue sem definir a situação dos grandes prêmios do Qatar e de Abu Dhabi, as duas últimas corridas da temporada de 2026. As equipes, no entanto, estão se adiantando e já começaram a enviar seus equipamentos para o Oriente Médio, caso as etapas sejam confirmadas. O entrave com as provas no Qatar e em Abu Dhabi se dão pela guerra no Oriente Médio. Em meio às incertezas, a Fórmula 1 está preparando o circuito de Imola para receber um dos GPs e, com isso, cumprir a meta mínima de 22 corridas no ano.
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Em um desdobramento significativo na crise do Oriente Médio, os governos da Turquia e do Paquistão anunciaram que enviarão rapidamente forças militares para auxiliar a Arábia Saudita. O país árabe enfrenta um estado de guerra com os rebeldes Houthis, que são pró-Irã. A decisão visa reforçar a segurança e a estabilidade na região. Em meio a um conflito que tem gerado tensões crescentes, a movimentação das forças turcas e paquistanesas pode alterar a dinâmica do confronto e intensificar os esforços para conter a escalada da violência.

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3: Já voltei eu mesmo, ó, seu amigão Jorginho Amaral, né? Que gostoso, viu, estar aqui com você novamente. Muito obrigado de verdade pela sua companhia, pela sua audiência, onde quer que você esteja. Um grande abraço, tá? Tem muito mais sucesso, muito mais música pra você aqui no Conexão Sertaneja.
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1: É só música boa no Conexão Sertaneja. Daqui a pouquinho a gente volta trazendo muito mais pra você.
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O Nepal anunciou o encerramento das operações de busca e resgate de desaparecidos após a avalanche de lama que atingiu a fronteira com o Tibete em agosto. As autoridades agora avaliam como declarar legalmente as pessoas como falecidas. A tragédia deixou pelo menos 5.285 pessoas desaparecidas e 1.455 mortes confirmadas. O governo nepalês inicia a fase de reabilitação, com estimativa de quase 5 bilhões de dólares necessários para a recuperação da infraestrutura e apoio aos deslocados.

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3: Sempre rapidão, já de volta por aqui no Conexão Sertaneja. E as melhores músicas pra você. E tem mais, claro, bora curtir, bora cantar.
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1: Conexão na sua rádio preferida e assim, só música boa, né, gente? Não saia daí que já já tem mais.
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0: o JP Morgan elevou a recomendação para as ações brasileiras, passando de neutro para overweight, classificação que indica uma exposição acima da média. Segundo o banco, o resultado do primeiro turno das eleições reduziu parte da incerteza política e mudou a avaliação sobre a relação entre risco e retorno dos ativos brasileiros. A mudança ocorreu enquanto o Ibovespa registrava forte alta, chegando a subir cerca de 8,5% no início da tarde. O banco estima que as ações brasileiras ainda podem ter valorização entre 12% e 20%. Entre os fatores apontados estão a possibilidade de novas reduções da taxa Selic e um real mais forte, que poderiam favorecer o mercado de ações. A avaliação do JP Morgan acontece após o primeiro turno, que definiu a disputa presidencial entre Flávio Bolsonaro e Luiz Inácio Lula da Silva para o segundo turno, marcado para 25 de outubro. É hora de economizar.
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2: E com a derrota para o Santos na última sexta-feira, dia 2, o São Paulo chegou ao quinto clássico consecutivo perdido na temporada. O tricolor não acumulava uma sequência tão negativa contra os rivais paulistas havia mais de 10 anos. Essa sequência de derrotas em clássicos não acontecia desde março de 2016. Entre outubro de 2015 e março de 2016, o São Paulo acumulou 5 derrotas em clássicos, duas delas por 3-1 para o Santos nas semifinais da Copa do Brasil de 2015. Na atual temporada, o São Paulo tem apenas 18,5% de aproveitamento em clássicos. A única vitória foi o de 2-0 sobre o Santos, ainda pelo Paulistão. No recorte dos últimos 12 clássicos, o São Paulo tem apenas uma vitória.
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4: O tenista russo Daniil Medvedev acertou uma bola que havia rebatido no muro e atingiu um torcedor no olho. E por isso foi desclassificado da semifinal do ATP 500 de Pequim contra Novak Djokovic. O atual número 5 do mundo perdia por 7-5, 5-3. E ele se manifestou após o incidente. Fiquei arrasado. Sinto muito a pena dele, na verdade. Só espero que esteja bem. Isso é o mais importante. Espero poder encontrá-lo e compensar de alguma forma.
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6: Olá, é hora de ficar bem informado. O Info News está no ar. Muito prazer, eu sou o Silva Júnior. Hoje é terça-feira, 6 de outubro de 2026. E essa é a notícia de agora. O renomado economista francês Thomas Piketty afirmou em entrevista à BBC News Brasil que o dólar perderá sua hegemonia global em um futuro próximo. Segundo Piketty, a economia dos Estados Unidos encolheu em proporção ao PIB mundial, tornando insustentável o uso da moeda norte-americana como referência internacional única e gerando déficits comerciais crônicos. O estudo propõe a criação de uma moeda única internacional gerida pela ONU, além de um imposto global sobre super-ricos e bilionários para financiar transições climáticas e reduzir desigualdades sociais e estruturais. Para Piketty, o modelo atual baseado no nacionalismo econômico e em políticas protecionistas falhou em resolver problemas ambientais e de desenvolvimento. Ele destacou que o Brasil desempenha um papel estratégico central na geopolítica internacional, recordando a iniciativa brasileira no G20 de 2024 para taxar fortunas e alertou que o país precisa manter sua postura multilateral para fortalecer o peso do Sul global na reestruturação das instituições financeiras internacionais. Daqui a pouco voltamos com mais um bloco de informações no InfoNews.
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10: Já voltando por aqui, Conexão Sertaneja, e com muito mais moda, muito mais alegria, aqui na sua rádio preferida, solta o som!
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0: Obrigado!
1: Obrigado!
0: Obrigado, Trio Parada Dura, por nos convidar para vir participar desse evento maravilhoso.
2: Pra gente é uma honra enorme fazer parte da história de vocês, viu?
0: Nossa, muito sucesso!
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2: Ai, por aqui encerra eu mesmo, seu amigo Jorge Amaral, mais um Conexão Sertaneja nessa terça-feira lindona, que foi, ó, top demais, viu, gente? Um grande abraço pra você, já vou sentindo saudade de você, viu? Mas amanhã nos falamos novamente. Beijo e até lá, tchau!
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5: Uma falha de software causou problemas no Grande Prêmio do Bahrein disputado no último domingo. Esse problema impactou 10 carros durante a volta de apresentação, provocando perda de potência em baixa velocidade. O primeiro a relatar o problema foi Lewis Hamilton, da Ferrari. Valtteri Bottas e Esteban Ocon também ficaram parados na reta principal. Segundo a FIA, a falha aconteceu devido a uma combinação de fatores: baixa velocidade, pouca aderência na pista e configurações de gerenciamento de energia para condições de chuva e as características específicas dos setores do circuito. O sistema elétrico da unidade de potência teve um comportamento inesperado. Os carros ficaram limitados a 30 km por hora.
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6: Um vendedor do comércio lojista, para ter sucesso, requer de alguns requisitos: ser pontual nas suas obrigações profissionais e pessoais, ser honesto em tudo que envolve a sua vida profissional e pessoal, ser ético, não tirar vantagens sobre os colegas de trabalho e empresa, cuidar da sua aparência pessoal, ser responsável e comprometido com a empresa que trabalha, ser organizado nas tarefas do seu dia a dia, ser comunicativo, melhorar sempre a sua capacidade de comunicação oral e escrita, ter interesse, conhecer toda a estrutura da empresa, dar ideias para melhorar o atendimento, vendas e qualidade dos produtos da empresa, procurar ser bem relacionado com clientes, colegas de trabalho e trabalhar em espírito de equipe. 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
2: Olá, voltamos com mais um bloco do Info News desta terça-feira, deixando você bem informado. E esta é a notícia de agora. O Brasil importa mais de 90% dos fertilizantes que consome, expondo o setor produtivo a volatilidades cambiais, gargalos logísticos e crises internacionais. Para mitigar essa vulnerabilidade e garantir a segurança do abastecimento alimentar, os bioinsumos assumem papel central na estratégia agrícola nacional, funcionando como complementos eficientes aos fertilizantes convencionais e fortalecendo a soberania tecnológica adaptada às condições tropicais. Segundo a Confederação da Agrícola e da Agricultura Pecuária do Brasil, CNA, a regulação desses produtos biológicos precisa ser proporcional aos riscos e finalidades específicas, evitando barreiras excessivas que restringam a inovação ou concentrem o mercado em poucos fornecedores. A entidade defende um ambiente regulatório equilibrado que assegure padrões rígidos de proteção ambiental e sanitária, sem equiparar incorretamente tecnologias nutricionais e defensivos fitossanitários tradicionais. Daqui a pouco voltamos e vai ter o último bloco de hoje do nosso Info News.
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0: 22 horas e 50 minutos.
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13: Muito bem, a partir de agora entra no seu rádio o Sertanejo Classic. Prazer enorme de estar com você, levando o melhor do sertanejo do passado aqui pra você. O Sertanejo Classic reúne as melhores de todos os tempos, as melhores do sertanejo. Vem comigo e viaje nas grandes emoções.
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1: Segura aí, que daqui a pouco voltaremos com o Sertanejo Classic.
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3: O lutador brasileiro Charles do Bronx vai enfrentar no dia 12 de dezembro, no UFC 335 em Las Vegas, Diego Lopes, em combate válido pelo cinturão BMF. E do Bronx se manifestou, declarando-se um campeão faminto. Lembrando que a luta entre os dois brasileiros será o ponto alto da noite, e o cinturão será dado ao atleta considerado o mais durão do UFC.
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0: O JP Morgan elevou a recomendação para as ações brasileiras, passando de neutro para overweight, classificação que indica uma exposição acima da média. Segundo o banco, o resultado do primeiro turno das eleições reduziu parte da incerteza política e mudou a avaliação sobre a relação entre risco e retorno dos ativos brasileiros. A mudança ocorreu enquanto o Ibovespa registrava forte alta, chegando a subir cerca de 8,5% no início da tarde. O banco estima que as ações brasileiras ainda podem ter valorização entre 12% e 20%. Entre os fatores apontados estão a possibilidade de novas reduções da taxa Selic e um real mais forte, que poderiam favorecer o mercado de ações. A avaliação do JP Morgan acontece após o primeiro turno, que definiu a disputa presidencial entre Flávio Bolsonaro e Luiz Inácio Lula da Silva para o segundo turno, marcado para 25 de outubro.
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3: Olá, voltamos com mais informações no InfoNews, deixando você muito bem informado nesta terça-feira. Um passageiro foi multado em R$ 17.500 e suspenso por 6 meses de voos comerciais após expor a genitália e urinar durante um voo doméstico da Companhia Aérea Azul. O episódio ocorreu em 18 de setembro, na rota entre Belém e Campinas. A tripulação conteve o homem imediatamente e a Polícia Federal o conduziu após o desembarque da aeronave. O ato foi enquadrado como gravíssimo, com base na Resolução número 800 da Agência Nacional de Aviação Civil, ANAC, que havia entrado em vigor 4 dias antes, em 14 de setembro. A norma estabelece diretrizes rígidas contra passageiros indisciplinados, prevendo sanções que incluem multas elevadas e a inclusão imediata em listas de restrição de embarque por até 12 meses. Este foi o primeiro registro de aplicação da medida no país. Em nota oficial, a Azul declarou repúdio a comportamentos inadequados que comprometam a segurança das operações e o bem-estar de passageiros e tripulantes. Daqui a pouco eu volto com mais um bloco do InfoNews, deixando você bem informado.
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7: Opa, voltamos. Sertanejo Classic está de volta com as clássicas pra você.
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1: Muito bem, gente. Com essas, a gente encerra mais uma edição do Sertanejo Classic. Espero que você tenha gostado. Voltaremos na próxima edição.
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6: As últimas informações do esporte você confere aqui no nosso Radar Esportivo. Eu sou Kleber Salles, hoje é terça-feira, gente. Hoje, dia 6 de outubro de 2026. As últimas do esporte você ouve agora, né? E a venda de camisas de clubes com marcas de casas de apostas foi flexibilizada após mudanças na regulamentação das bets. Os uniformes já fabricados poderão ser vendidos diretamente aos torcedores, evitando prejuízos para clubes, fabricantes e lojas. Porém, as peças não poderão ser exibidas em vitrines, banners ou campanhas publicitárias. Palmeiras e outros clubes monitoram os próximos passos da medida no Congresso. É, rapaz, é bem polêmica essa história aí da venda. Hoje, né, é o dia que as bets oficialmente, né, estão saindo do ar, né? E a gente vai acompanhando aí com relação aos clubes, né, como que tá afetando tudo aí, né? Como que estão afetando, os clubes estão sendo afetados com isso, né? Eu sou Kleber Salles, volto já já com mais destaques esportivos por aqui.
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7: 23 horas e 42 minutos.
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2: Olá, para você desejo tudo de bom. Começando agora mais um programa Na Hora de Amar com a minha apresentação, locutora Patrícia Vieira. Hoje é terça, espero que você esteja bem, a fim de curtir essa programação recheada de músicas românticas que preparei para você, com clássicos e novidades nacionais e internacionais. Vem comigo, Na Hora de Amar está começando.

terça-feira de muita música aqui pra você, a partir de agora com Bandas e Companhia, comigo Nando Pinheiro, a voz que te motiva, com o melhor das bandas do Sul. Terça-feira muito pra lá, incrivelmente especial. Todo mundo que tá ligado aqui na programação, obrigado pela audiência, porque aqui você sabe, se é Bandas e Companhia, é música de qualidade. Confere aí.

0: E aí, tá gostando da nossa programação? Espero que sim, ó. Daqui a pouco eu estou de volta com mais Bandas e Companhia. Não saia daí!
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5: Na abordagem para vender ao cliente dentro de uma loja, o vendedor pode se utilizar da percepção em 3 situações. A primeira é a sinestésica, quando o cliente usa o tato para conhecer em produtos, para ele decidir a compra. Muitos gostam de tocar ou pegar o produto para sentir o seu peso, a sua consistência e outras informações. A segunda situação é auditiva, quando o cliente fica atento a tudo que o vendedor fala. Assim, o vendedor tem que ter uma voz agradável, não falar alto, não responder com frases curtas e grossas. O vendedor deverá dar todas as informações possíveis ao cliente sobre o produto e condições de pagamento. A terceira situação é o visual, quando o cliente adquire o produto sempre no olhar e levando em consideração a beleza, a cor, o modelo, o tamanho que envolve esse produto e com a ajuda do vendedor, ele acaba comprando o produto. Por meio de uma pesquisa da Confederação Nacional dos Dirigentes Lojistas, CNDL, afirmou que 70% dos consumidores compram pelo visual. Olhar, a beleza, cor, tamanho, forma. 20% pelo auditivo, pelo que o vendedor transmite pela fala. E 10% pelo sinestésico, onde o cliente toca o produto.
7: Espaço Profissional e Empresarial é uma idealização da Câmara de Dirigentes Lojistas de Sorocaba, CDL, e Rádio Comércio Sorocaba.
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10: Olá, tudo bem? Espero que sim. Sou a locutora Patrícia e apresento para você mais um Esporte Agora. E a Fórmula 1 segue sem definir a situação dos grandes prêmios do Qatar e de Abu Dhabi, as duas últimas corridas da temporada de 2026. As equipes, no entanto, estão se adiantando e já começaram a enviar seus equipamentos para o Oriente Médio, caso as etapas sejam confirmadas. O entrave com as provas no Qatar e em Abu Dhabi se dão pela guerra no Oriente Médio. Em meio às incertezas, a Fórmula 1 está preparando o circuito de Imola para receber um dos GPs e, com isso, cumprir a meta mínima de 22 corridas no ano.
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o Tribunal de Contas dos Municípios da Bahia impediu que uma prefeitura do estado antecipasse o pagamento de R$ 1,5 milhão para um show do cantor Gustavo Lima. A apresentação estava prevista como parte da programação da festa de outubro de 2026. A decisão exige que a prefeitura justifique a necessidade do adiantamento caso queira manter a possibilidade de pagamento antecipado. O prefeito e a empresa contratada foram notificados e têm 20 dias para apresentar defesa.

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0: aí, tá gostando da nossa programação? Espero que sim, ó. Daqui a pouco eu estou de volta com mais Bandas e Companhia. Não saia daí!
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4: E com a derrota para o Santos na última sexta-feira, dia 2, o São Paulo chegou ao quinto clássico consecutivo perdido na temporada. O tricolor não acumulava uma sequência tão negativa contra os rivais paulistas havia mais de 10 anos. Essa sequência de derrotas em clássicos não acontecia desde março de 2016. Entre outubro de 2015 e março de 2016, o São Paulo acumulou 5 derrotas em clássicos, duas delas por 3-1 para o Santos nas semifinais da Copa do Brasil de 2015. Na atual temporada, o São Paulo tem apenas 18,5% de aproveitamento em clássicos. A única vitória foi o de 2-0 sobre o Santos, ainda pelo Paulistão. No recorte dos últimos 12 clássicos, o São Paulo tem apenas uma vitória.
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0: dois ex-secretários que estiveram à frente de uma operação policial no Complexo do Alemão, que resultou em mais de 120 mortes, foram eleitos para cargos legislativos no Rio de Janeiro. A notícia gerou grande repercussão e debate. Felipe Cury conquistou uma cadeira na Câmara dos Deputados, enquanto Marcelo de Menezes garantiu um posto no Legislativo Estadual. A eleição desses nomes levanta discussões sobre a avaliação pública de suas gestões anteriores.
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2: Curtindo a nossa programação, ouvindo o que há de melhor no Bandas e Companhia. Nessa volta, nós temos mais sucessos. Confira aí.
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curtindo a nossa programação Bandas e Companhia com a apresentação de Nando Pinheiro. Deixa eu tomar uma aguinha ali, é coisa rápida. Daqui a pouco eu volto trazendo só as melhores. Bandas e Companhia. 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

0: os Estados Unidos anunciaram a retirada de todos os seus bombardeiros da base militar de Fairford, localizada no Reino Unido. A medida ocorre após um incidente de segurança registrado no dia 27 de setembro. Detalhes sobre a natureza exata do incidente não foram amplamente divulgados, mas a ação de retirada indica a seriedade da situação e a preocupação com a segurança das operações. 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
4: Carlos Alcaraz está na final do ATP 500 de Tóquio. O espanhol, atual número 3 do mundo e campeão da edição passada, venceu o compatriota Jaume Munar, de virada, por 2-7-1, com parciais de 5-7, 6-3 e 6-1. Alcaraz começou com dificuldades, chegou a perder 16 pontos seguidos, mas reagiu e dominou completamente o terceiro set. Essa é a primeira final individual de Alcaraz desde o retorno às quadras após uma lesão no punho, e a quarta decisão dele na temporada. Na final, marcada para esta terça-feira, o espanhol enfrentará o tcheco Jiří Lehecka, que derrotou o Valentín Vacheró. Alcaraz busca conquistar novamente o torneio japonês e levantar seu primeiro título de simples desde a volta da lesão.
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5: 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Meia-noite e 54 minutos.
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8: Estou de volta aqui com Bandas e Companhia, tocando o que há de melhor pra você. Vamos de música.
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0: Somente as melhores. Fica ligado que daqui a pouco eu volto com muito mais sucessos aqui. Banda e Companhia.
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Cuba e Estados Unidos mantêm canais de comunicação, com reuniões, telefonemas e trocas de mensagens, mas não há negociações formais em andamento, segundo a principal diplomata cubana em Washington, Lianis Torres Rivera. A declaração contrasta com a afirmação do presidente Donald Trump de que o secretário de Estado, Marco Rubio, estaria negociando diretamente com Havana. A diplomata afirmou que Cuba continua aberta a um diálogo respeitoso, mas considera inaceitável qualquer negociação que envolva mudanças no sistema político do país ou a saída da atual liderança. Enquanto isso, o governo Trump ampliou a pressão econômica sobre a ilha, com novas restrições, e Havana diz estar reforçando sua preparação para se defender de uma possível ação militar dos Estados Unidos.

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1: As últimas informações do esporte você confere aqui no nosso Radar Esportivo. Eu sou Kleber Salles, hoje é terça-feira, gente. Hoje, dia 6 de outubro de 2026. As últimas do esporte você ouve agora, né? E a venda de camisas de clubes com marcas de casas de apostas foi flexibilizada após mudanças na regulamentação das bets. Os uniformes já fabricados poderão ser vendidos diretamente aos torcedores, evitando prejuízos para clubes, fabricantes e lojas. Porém, as peças não poderão ser exibidas em vitrines, banners ou campanhas publicitárias. Palmeiras e outros clubes monitoram os próximos passos da medida no Congresso. É, rapaz, é bem polêmica essa história aí da venda. Hoje, né, é o dia que as bets oficialmente, né, estão saindo do ar, né? E a gente vai acompanhando aí com relação aos clubes, né, como que está afetando tudo aí, né? Como que estão afetando, os clubes estão sendo afetados com isso, né? Eu sou o Kleber Salles e volto já já com mais destaques esportivos por aqui.
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4: Bandas e Companhia, tocando o que há de melhor pra você. De volta aqui, Nando Pinheiro. Vem que tem músicas de bandas, vem que tem as melhores da regionalidade do sul do Brasil. Bandas e Companhia, vamos conferir as próximas músicas.

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0: legal saber que você está na melhor programação do seu rádio. Fica ligado que daqui a pouco tem mais bandas e companhia pra você que se liga nessa rádio. É já já, hein? Não sai da frequência. Bandas e companhia.
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0: Nomes conhecidos da política brasileira, como José Dirceu, do PT, Janaína Pascoal, do PP, e Padre Kelmon, do PL, não conseguiram se eleger para cargos de deputados federais e estaduais por São Paulo. A informação foi divulgada após a apuração do primeiro turno. Mesmo com passagens anteriores pela vida pública e reconhecimento do eleitorado, esses candidatos não obtiveram votos suficientes para garantir uma cadeira no Legislativo paulista, marcando uma renovação em parte das representações. 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
2: Autoajuda, conhecimento, vendas, atendimento, motivação. Começar um negócio não é fácil, mas não tenha medo de errar. Você sempre pode mudar tudo e começar de novo. Apenas comece, tente, você nunca vai saber antes de tentar. Vão aqui algumas dicas fundamentais para você iniciar o seu negócio. Defina e entenda seu público-alvo. Estude sua concorrência. Supere suas crenças que limitam suas ideias e decisões. Administre seu tempo. Tenha uma boa rede de contatos. Administre suas finanças. O negócio de sucesso é aquele que conquista a confiança do seu cliente.
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5: Jorge Jesus voltou a falar sobre a situação de Cristiano Ronaldo na seleção de Portugal e adotou um tom mais conciliador. O treinador afirmou que o atacante pode retornar à equipe nacional quando quiser, caso esteja jogando e tenha interesse em ser convocado. Jesus classificou o episódio como um mal-entendido e disse acreditar que a situação pode ser resolvida facilmente. Apesar de abrir as portas para o retorno de Cristiano, Jorge Jesus afirmou que não pretende pedir desculpas pelo episódio que gerou a crise. O treinador entende que colocar um jogador para aquecer e depois não utilizá-lo faz parte do futebol, embora reconheça que a situação ganhou maior repercussão por envolver o principal astro português. A Federação Portuguesa trabalha para promover uma reunião entre os dois, mas a decisão final sobre o retorno está nas mãos de Cristiano Ronaldo.
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sucessos aqui pra você. Músicas de bandas, o que há de melhor no mundo da música, no sul do Brasil. Essa cultura rica, bandas e companhia. Vamos já dar início à nossa próxima sequência, confira aí. Banda.

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0: É muito bom saber que você ficou comigo até agora, Nando Pinheiro, no programa Bandas e Companhia, o melhor das bandas do Sul. Para você que gosta desse som, para você que curte o estilo musical que se destaca aqui em nossa programação. Um grande abraço e até a próxima edição.
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3: 1:41.
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5: Fala aí, gente boa! Estamos chegando com mais um Baú Sertanejo. Eita, coisa boa estar com você. Onde você estiver, é sempre bom ter a tua companhia. Você de qualquer parte da cidade, do Brasil e do mundo, tá ligado com a gente nessa terça-feira abençoada pelo nosso Deus. É, tá começando aí o Baú Sertanejo. É sempre com você, Diego Ferrari. Aumenta o som, Baú Sertanejo está no ar.
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0: Beijo no seu rádio, não sai da sintonia, já voltaremos com mais.
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0: dois ex-secretários que estiveram à frente de uma operação policial no Complexo do Alemão, que resultou em mais de 120 mortes, foram eleitos para cargos legislativos no Rio de Janeiro. A notícia gerou grande repercussão e debate. Felipe Cury conquistou uma cadeira na Câmara dos Deputados, enquanto Marcelo de Menezes garantiu um posto no Legislativo Estadual. A eleição desses nomes levanta discussões sobre a avaliação pública de suas gestões anteriores.
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4: As últimas informações do esporte você confere aqui no nosso Radar Esportivo. Eu sou Kleber Salles, hoje é terça-feira, gente. Hoje, dia 6 de outubro de 2026. As últimas do esporte você ouve agora, né? E a venda de camisas de clubes com marcas de casas de apostas foi flexibilizada após mudanças na regulamentação das bets. Os uniformes já fabricados poderão ser vendidos diretamente aos torcedores, evitando prejuízos para clubes, fabricantes e lojas. Porém, as peças não poderão ser exibidas em vitrines, banners ou campanhas publicitárias. Palmeiras e outros clubes monitoram os próximos passos da medida no Congresso. É, rapaz, é bem polêmica essa história aí da venda. Hoje, né, é o dia que as bets oficialmente, né, estão saindo do ar, né? E a gente vai acompanhando aí com relação aos clubes, né, como que tá afetando tudo aí, né? Como que estão afetando, os clubes estão sendo afetados com isso, né? Eu sou Kleber Salles e volto já já com mais destaques esportivos por aqui.
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9: Estamos de volta com o Baú Sertanejo.

0: melhores pra você, onde você estiver. A gente volta daqui a pouquinho, é só tempo de tomar uma água e a gente volta.
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6: O Brasil fez história no lacrosse. A seleção masculina conquistou uma vaga inédita no Campeonato Mundial de Lacrosse Sixes, ao terminar o Pan-Americano na quinta colocação. A classificação veio após uma vitória emocionante sobre a Jamaica por 17 a 15, de virada, em Oshawa, no Canadá. Com o resultado, o Brasil garantiu presença no Mundial de 2027, em Colorado Springs, nos Estados Unidos. A conquista também mantém vivo o sonho brasileiro de disputar os Jogos Olímpicos de Los Angeles em 2028. Para conseguir a vaga inédita, o Brasil precisa terminar entre os quatro melhores do Mundial de 2027. Ainda existe uma última oportunidade em um torneio pré-olímpico. O Lacrosse Sixes será uma das modalidades olímpicas em Los Angeles, em uma versão mais rápida, com seis jogadores por equipe.
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0: os Estados Unidos anunciaram a retirada de todos os seus bombardeiros da base militar de Fairford, localizada no Reino Unido. A medida ocorre após um incidente de segurança registrado no dia 27 de setembro. Detalhes sobre a natureza exata do incidente não foram amplamente divulgados, mas a ação de retirada indica a seriedade da situação e a preocupação com a segurança das operações.
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4: Muito bem, de volta com o Baú Sertanejo, aumenta o som.

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Em um desdobramento significativo na crise do Oriente Médio, os governos da Turquia e do Paquistão anunciaram que enviarão rapidamente forças militares para auxiliar a Arábia Saudita. O país árabe enfrenta um estado de guerra com os rebeldes Houthis, que são pró-Irã. A decisão visa reforçar a segurança e a estabilidade na região. Em meio a um conflito que tem gerado tensões crescentes, a movimentação das forças turcas e paquistanesas pode alterar a dinâmica do confronto e intensificar os esforços para conter a escalada da violência.

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1: E a Justiça do Rio negou o pedido do Vasco para obrigar a concessionária do Maracanã a liberar o estádio para a semifinal da Copa Sul-Americana contra o Boca Juniors no dia 20 de outubro. A decisão levou em conta divergências sobre as condições do gramado. O Vasco ainda pode recorrer. O clube também tenta viabilizar São Januário, mas o estádio ainda não atende à capacidade mínima exigida pela Comebol. Daqui a pouco mais informações para você aqui no nosso Radar Esportivo desta terça-feira. Fique ligado, hein?
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4: Valeu, gente! Depois do intervalo, a gente tá aqui de volta com o Baú Sertanejo. Aumenta aí o som pra você conferir.

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5: A Federação Internacional de Vôlei divulgou as 32 seleções classificadas para a Copa do Mundo Feminina de 2027, que será disputada entre agosto e setembro, nos Estados Unidos e no Canadá. O Brasil está garantido depois de conquistar o Campeonato Sul-Americano em setembro. A principal novidade é o retorno da Rússia, que ficou mais de 4 anos afastada das competições internacionais e conseguiu a vaga por meio do ranking mundial. Além de Brasil e Rússia, a competição terá seleções tradicionais como Itália, atual campeã, Estados Unidos, Canadá, Turquia, Sérvia, Polônia, China e Japão. O torneio terá 32 equipes divididas em 8 grupos de 4, com as 2 melhores de cada grupo avançando ao mata-mata. A Copa do Mundo também terá peso importante na corrida olímpica, já que as 3 melhores seleções ainda não classificadas garantirão vaga nos Jogos de Los Angeles 2028.
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Jerônimo Rodrigues, do PT, reeleito governador da Bahia no primeiro turno das eleições 2026, embarcou para Brasília. O objetivo da viagem é discutir com o presidente Luiz Inácio Lula da Silva, do PT, as estratégias para o segundo turno presidencial. A reunião em Brasília visa alinhar as campanhas e fortalecer o apoio ao candidato petista na disputa final pela presidência da República, marcada para o dia 25 de outubro.

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3: Estamos de volta, como prometido, trazendo para você o melhor do sertanejo aqui no Baú.

0: Beijo no seu rádio, não sai da sintonia, já voltaremos com mais.
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A Procuradoria-Geral da República, PGR, se manifestou a favor de que o senador Flávio Bolsonaro volte a visitar o pai, o ex-presidente Jair Bolsonaro. O procurador-geral Paulo Gonet afirmou que não existem fatos novos indicando descumprimento das medidas impostas a Bolsonaro nem necessidade de manter a suspensão da visita. A restrição havia sido determinada por Alexandre de Moraes após Flávio divulgar uma carta escrita pelo pai. A defesa de Bolsonaro pediu a retomada do regime normal de visitas, mas, caso o pedido não seja aceito, solicitou pelo menos uma visita de Flávio antes do fim da suspensão, prevista para 11 de outubro. Com o parecer favorável da PGR, a decisão agora está nas mãos de Alexandre de Moraes, que deverá definir se autoriza ou não o encontro.

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1: Autoajuda, conhecimento, vendas, atendimento, motivação. Quando no atendimento e nas vendas de seus produtos aos clientes, você pode utilizar-se de palavras poderosas para seus clientes, podendo realizar fechamentos e ter um aumento significativo nas suas vendas. Indicações dramáticas. Palavras como surpreendente, incrível, sensacional, super 10, superou suas expectativas. Surpresas inesperadas. Palavras como novidade, exclusivo, condição especial, única oportunidade. Personalização de oferta. Palavras do seu jeito, só para você, a sua cara.
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2: O craque português Cristiano Ronaldo, jogador do Al-Nassr, manifestou-se sobre a polêmica envolvendo sua saída da seleção portuguesa. Segundo o CR7, o treinador não teve palavra. Eles tinham um acordo para que Cristiano participasse dos Jogos de Portugal nesta data FIFA. E ele pediu desculpas à torcida portuguesa e disse que gostaria de continuar representando a seleção. A próxima data FIFA será em novembro. E até lá, os portugueses terão que se acertar.
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4: 3:15.
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6: O secretário-geral da Organização das Nações Unidas, Antônio Guterres, fez uma declaração contundente. Ao recordar os ataques a Israel, Guterres enfatizou que nenhuma circunstância pode justificar atrocidades. A fala do líder da ONU reforça a condenação a atos de violência e a importância do respeito aos direitos humanos e ao direito internacional em qualquer conflito. A mensagem sublinha a necessidade de responsabilização e a busca pela paz.
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8: Alisson dos Santos, o Pio, foi indicado ao prêmio de melhor atleta do ano da World Athletics, principal entidade do atletismo mundial. O brasileiro está entre os 10 concorrentes da categoria masculina, depois de protagonizar uma temporada histórica nos 400 metros com barreiras. Em agosto, ele bateu o recorde mundial da prova, com 45,80, e também conquistou o título do Mundial Ultimate, superando os principais rivais da carreira. Além do recorde mundial, Pio terminou a temporada invicto em 11 provas dos 400 metros com barreiras e conquistou pela terceira vez o título da Diamond League. Agora, os 10 indicados passarão por uma votação dividida entre fãs, atletas, profissionais da imprensa e integrantes da World Athletics. Os 3 finalistas serão anunciados posteriormente e o vencedor será conhecido na cerimônia marcada para 29 de novembro em Mônaco.
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0: Segundo rumores na imprensa esportiva europeia, a Fórmula 1 terá um GP na África na temporada 2030, em Ruanda. Dizem que um acordo já foi assinado e o anúncio oficial não deve demorar. O autódromo sequer foi construído ainda. Dizem que será um complexo a cerca de 40 quilômetros da cidade de Kigali.
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2: Autoajuda, conhecimento, vendas, atendimento, motivação. Melhorar suas vendas requer estratégias criativas nos seguintes pilares. Ajuda os clientes a alcançar seus objetivos. Pense no seu produto como parte do valor que você oferece. Use um ciclo de vendas mais longo. Concentre-se em oferecer soluções genuínas. Peça indicações de seus clientes atuais. Venda outros produtos ou serviços para seus melhores clientes. Mostre aos nossos clientes o sucesso de outros clientes na compra de seus produtos. Tenha compromisso com a integridade. Diga sempre a verdade.
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Um fuzileiro naval dos Estados Unidos foi preso no Japão sob suspeita de homicídio e roubo, após uma mulher de 39 anos ser encontrada morta em um quarto de hotel na cidade de Naha, em Okinawa. Segundo a polícia, a vítima teria morrido por asfixia, após ser estrangulada. Imagens de câmeras de segurança mostram um homem entrando no quarto com a mulher e posteriormente deixando o local carregando pertences dela. O militar de 20 anos foi detido menos de 24 horas depois, e a investigação continua. O caso provocou forte revolta no Japão e aumentou as críticas à presença militar americana em Okinawa. A primeira-ministra japonesa, Sanae Takaichi, protestou junto aos Estados Unidos e cobrou rigor na investigação, disciplina entre os militares e medidas para evitar novos crimes. Como resposta, as tropas americanas em Okinawa passarão por uma pausa operacional de 48 horas, com restrição para deixar as bases e treinamento sobre disciplina e responsabilidades. Depois disso, haverá ainda um período de reflexão de 30 dias, incluindo toque de recolher nas bases.

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As principais bolsas de valores de Wall Street, o S&P 500 e o Nasdaq, operaram em alta, rondando máximas históricas. O otimismo dos investidores é impulsionado por um novo recuo nos preços do barril de petróleo, que voltou a ser negociado abaixo dos 100 dólares. O movimento positivo no mercado ocorre em um cenário de queda nos rendimentos dos títulos do Tesouro dos Estados Unidos e com a expectativa voltada para a temporada de resultados do terceiro trimestre, que se inicia na próxima semana. As ações de grandes empresas de tecnologia e inteligência artificial continuam a impulsionar os índices.

O brasileiro Alisson dos Santos, recordista mundial dos 400 metros com barreira, está concorrendo ao prêmio de melhor atleta do ano do atletismo mundial. Ele, que é mais conhecido como Pio, está numa lista de 20 indicados, divulgados pela Federação Internacional. Os três finalistas em cada gênero, três homens e três mulheres, serão escolhidos por votação popular e por especialistas. A premiação será realizada no dia 29 de novembro em Mônaco. 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
3: Olá, voltamos com mais um bloco de informações nesta quarta-feira aqui no Info News. E essa é a notícia de agora. Uma pesquisa nacional realizada pela Quest, em parceria com a Pax, no último mês de setembro, revela que 86% dos brasileiros são favoráveis ao uso de inteligência artificial IA no combate à violência. O levantamento ouviu 2.004 pessoas em todas as regiões do país, com margem de erro de 2 pontos percentuais a nível de confiabilidade de 95%. O estudo aponta que a segurança pública é atualmente a principal preocupação nacional, citada por 28% dos entrevistados, superando corrupção 22%, economia 19% e saúde 15%. Além disso, 70% avaliam a violência como aumento, né? Que aumentou ela nos últimos 2 anos. Nesse cenário, 93% consideram que o uso de câmeras integradas à IA é uma opção efetiva para reforçar o patrulhamento e prevenir crimes. Experiências estaduais já demonstram impactos práticos de tecnologia. Em Goiás, o programa IA contra o crime auxiliou em mais de 1.000 prisões e na recuperação de veículos roubados, enquanto o Paraná registrou 1.300 prisões e quase 1.900 casos solucionados com o auxílio de ferramentas inteligentes desde o final de 2025. Daqui a pouco eu volto com mais um bloco do Info News. Fique ligado.
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4: Olha aí, aquele abraço bem brasileiro para nossa galera nos Estados Unidos e Canadá, ligados em casa ou na batalha do trabalho. Tamo junto. 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
6: Olá, chegando para você o nosso Esporte Agora de hoje com a minha apresentação, locutora Patrícia. E a volta de Yuri Alberto é valorizada internamente pelo Corinthians, mesmo que o atacante ainda precise recuperar o ritmo de jogo. O camisa 9 fica à disposição do técnico Fernando Diniz contra o Internacional em Porto Alegre pelo Campeonato Brasileiro, após 69 dias sem entrar em campo por lesão. O duelo contra o Colorado ocorre após 17 dias sem o Timão entrar em campo por conta da data FIFA. A comissão técnica avalia que Yuri Alberto consegue ajudar o time, mesmo quando não aproveita as chances que recebe, segundo apurou o UOL.
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10: Já voltando por aqui no Conexão Sertaneja, de muita música sertaneja pra você no nosso Conexão. É só sucesso, turma!
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1: É só música boa no Conexão Sertaneja. Daqui a pouquinho a gente volta trazendo muito mais pra você.
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5: Olá, voltamos. Último bloco de hoje do Info News, deixando você bem informado nesta quarta-feira. Dados divulgados pelo Banco Central recentemente mostram que a dívida bruta do governo geral alcançou 82,9% do Produto Interno Bruto PIB em agosto deste ano, o maior patamar em 5 anos. O volume totalizou 11,1 trilhões de reais, registrando uma alta mensal de 0,3 ponto percentual e um acúmulo de 4,2 pontos percentuais desde o início do ano. O principal fator de pressão sobre o indicador continuam sendo os juros nominais, que acrescentaram 6,5 pontos percentuais à dívida no acumulado de 2026. A conta de juros do setor público somou 105,9 bilhões de reais apenas em agosto, influenciada por perdas em operações de swap cambial, e em 12 meses os juros nominais atingiram 1,182 trilhão de reais, 8,86% do PIB. Por sua vez, a dívida líquida do setor público fechou agosto em 69,3% do PIB, 9,2 trilhões de reais. No campo fiscal, o déficit primário do setor público consolidado em 12 meses ficou em 82,1 bilhões de reais, o equivalente a 0,62% do PIB. E essas eram as notícias para hoje, quarta-feira, dia 7 de outubro, aqui no InfoNews. Amanhã voltamos com mais informações. Eu sou o Silva Júnior e desejo uma ótima quarta-feira para você.
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9: O Vasco entrou com uma nova petição na justiça e informou que desistiu das alternativas de levar o confronto contra o Boca Juniors para fora do estado do Rio de Janeiro. O jogo, marcado para 20 de outubro, pela semifinal da Copa Sul-Americana, continua tendo o Maracanã como principal opção. A decisão veio após o Ministério Público recomendar ao consórcio que administra o estádio que disponibilize o local para a partida, destacando a importância do confronto e as condições de segurança para as duas torcidas. O Vasco já teve um pedido para utilizar o Maracanã negado pela Justiça, mas voltou a solicitar uma decisão urgente. O clube argumenta que o estádio já recebeu jogos com intervalos curtos em outras ocasiões e contesta a justificativa relacionada à preservação do gramado. Agora, o Vasco aguarda uma nova manifestação judicial e trabalha com o dia 10 de outubro como prazo para definir oficialmente o estádio.
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1: Já voltei por aqui sempre rápido, seu amigo Jorginho Amaral. Continua todo vapor aqui no Conexão Sertaneja!
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0: sosseguei.
1: Obrigado. Obrigado.
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1: Ah, daqui a pouco tem mais, hein, gente? Não saia daí que o Conexão volta já.
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0: navio comercial afundou no Mar Negro, na costa da Bulgária, após ser atingido por drones. A tripulação está desaparecida e o incidente ocorreu a cerca de 112 quilômetros da cidade costeira de Biala, país membro da OTAN. O primeiro-ministro búlgaro, Rumen Radev, classificou o ataque como uma grave violação do direito internacional, em meio a temores sobre ações russas na região. Fontes do setor de navegação sugerem que este pode ser o primeiro ataque registrado na zona econômica exclusiva da Bulgária. 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
2: E a Inglaterra venceu a República Tcheca por 3 a 0 e ficou muito perto das quartas de final da Liga das Nações. Harry Kane marcou 2 gols e chegou a 91 pela seleção inglesa, além de igualar Peter Shilton como recordista de partidas com 125 jogos. O outro gol foi contra, marcado por Kofal. A Inglaterra tem 9 pontos no grupo e volta a campo em novembro contra a Croácia. Eu sou Kleber Salles e esse foi o nosso Radar Esportivo, que volta amanhã com mais destaques do mundo da bola, hein? Grande abraço!
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5: Seguindo, eu mesmo, seu amigo Jorginho Amaral no Conexão Sertaneja. Bora de mais música!
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1: Fechando por aqui mais um Conexão Sertaneja. E aí, curtiu bastante? Cantou muito com o nosso Conexão? Fica triste não, porque amanhã, quinta, tem mais. E um abraço, bom resto de quarta-feira e até amanhã. Tchau, gente!
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4: Um navio comercial afundou no Mar Negro, na costa da Bulgária, após ser atingido por drones. A tripulação está desaparecida e o incidente ocorreu a cerca de 112 quilômetros da cidade costeira de Biala, país membro da OTAN. O primeiro-ministro búlgaro, Rumen Radev, classificou o ataque como uma grave violação do direito internacional, em meio a temores sobre ações russas na região. Fontes do setor de navegação sugerem que este pode ser o primeiro ataque registrado na zona econômica exclusiva da Bulgária.
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6: De volta aqui no Radar Esportivo, e o Lionel Messi fez ontem seu último jogo pela seleção da Argentina contra Benin em Buenos Aires, né? Mas antes da despedida, Neymar homenageou o craque nas redes sociais e destacou o legado de Messi para o futebol mundial. O argentino encerrou sua trajetória pela seleção com 207 partidas, 125 gols e títulos como a Copa do Mundo de 2022 e duas Copas América. Messi também disputou 6 mundiais, hein? Um recordista aí da seleção da Argentina. Eu sou Kleber Salles e volto daqui a pouco, hein? Continue ligado aqui no Radar Esportivo.
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1: 4 horas e 22 minutos.
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9: Previsão do tempo para quarta-feira, 7 de outubro de 2026. Região Sudeste. A cidade de Vitória, no Espírito Santo, tem previsão de céu encoberto. Os termômetros registram mínima de 21 e máxima de 32 graus. Umidade relativa do ar vai de 90% a 40%. Varginha, em Minas Gerais. Sopra velinhas com previsão de céu encoberto com chuvisco pela manhã. Temperatura mínima de 18 graus e a máxima de 24 graus. Umidade relativa do ar é de 95% a 70%. Você ouviu a previsão do tempo para esta quarta-feira, 7 de outubro de 2026. Com informações do IBGE Cidades e do Instituto Nacional de Meteorologia, IMET.
10: Você ouviu a previsão do tempo.
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14: Oi, minha gente, estamos juntos com o nosso programa Sertanejo Classe A, mais uma vez aqui na sua programação, na sua rádio preferida. Quem vos fala e se apresenta, sou eu mesmo, Elbert Andrade. Que prazer imenso estar com você. E é claro, a partir de agora, levando ao ar muita música boa, muito sucesso da nossa música sertaneja. São as nossas primeiras de hoje aqui do Sertanejo Classe A.
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Alô, Goiânia! É um prazer imenso estar aqui com vocês nessa noite maravilhosa. Alô, Goiânia!

0: Valeu, galera. Palma pra vocês aí também. Valeu.
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2: É, mais uma que nós ouvimos aqui em nossa programação. Daqui a pouquinho, mais moda pra você.
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7: E a Inglaterra venceu a República Tcheca por 3 a 0 e ficou muito perto das quartas de final da Liga das Nações. Harry Kane marcou 2 gols e chegou a 91 pela seleção inglesa, além de igualar Peter Shilton como recordista de partidas com 125 jogos. O outro gol foi contra, marcado por Kofal. A Inglaterra tem 9 pontos no grupo e volta a campo em novembro contra a Croácia. Eu sou Kleber Salles e esse foi o nosso Radar Esportivo, que volta amanhã com mais destaques do mundo da bola, hein? Grande abraço!
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9: Autoajuda, conhecimento, vendas, atendimento, motivação. Uma pesquisa da Confederação Nacional de Dirigentes Lojistas em relação ao atendimento do varejo sobre perdas de clientes constatou que muitos clientes não voltam mais a uma empresa para comprar pelos seguintes motivos: 4% por mudança de endereço para um bairro distante, município ou estado; 11% porque criou vínculo comercial com outra empresa concorrente devido às vantagens oferecidas pelo concorrente; 18% por reclamações não atendidas pela empresa; 67% por indiferença dos atendentes da equipe de atendimento da empresa. Com esta pesquisa, vimos que a importância do atendimento ao cliente, pois 85% dos clientes, sendo 18% por reclamação e 67% por indiferença no atendimento, daqueles que não voltaram mais na empresa para comprar pelo motivo de mau atendimento. É de suma importância considerar o atendimento interno e externo como parte principal da empresa.
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12: Olá, voltamos com mais um bloco de informações nesta quarta-feira aqui no Info News, e essa é a notícia de agora. Uma pesquisa nacional realizada pela Quest em parceria com a Pax no último mês de setembro revela que 86% dos brasileiros são favoráveis ao uso de inteligência artificial IA no combate à violência. O levantamento ouviu 2.004 pessoas em todas as regiões do país, com margem de erro de 2 pontos percentuais a nível de confiabilidade de 95%. O estudo aponta que a segurança pública é atualmente a principal preocupação nacional, citada por 28% dos entrevistados, superando corrupção 22%, economia 19% e saúde 15%. Além disso, 70% avaliam a violência como aumento, né? Que aumentou ela nos últimos 2 anos. Nesse cenário, 93% consideram que o uso de câmeras integradas à IA é uma opção efetiva para reforçar o patrulhamento e prevenir crimes. Experiências estaduais já demonstram impactos práticos de tecnologia. Em Goiás, o programa IA contra o crime auxiliou em mais de 1.000 prisões e na recuperação de veículos roubados, enquanto o Paraná registrou 1.300 prisões e quase 1.900 casos solucionados com o auxílio de ferramentas inteligentes desde o final de 2025. Daqui a pouco eu volto com mais um bloco do Info News. Fique ligado.
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1: Mais uma que você recordou e ouviu com a gente também. Bom, daqui a pouco tem mais sucessos.
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0: O Banco Mundial elevou a previsão de crescimento do Produto Interno Bruto do Brasil em 2026 para 2,1%. A projeção foi divulgada, indicando uma perspectiva mais otimista para a economia nacional. O relatório do Banco Mundial aponta commodities em patamar elevado e exportações industriais resistentes como fatores positivos, mas ressalta incertezas globais, espaço fiscal restrito e juros reais altos como desafio.
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5: O Vasco entrou com uma nova petição na justiça e informou que desistiu das alternativas de levar o confronto contra o Boca Juniors para fora do estado do Rio de Janeiro. O jogo, marcado para 20 de outubro, pela semifinal da Copa Sul-Americana, continua tendo o Maracanã como principal opção. A decisão veio após o Ministério Público recomendar ao consórcio que administra o estádio que disponibilize o local para a partida, destacando a importância do confronto e as condições de segurança para as duas torcidas. O Vasco já teve um pedido para utilizar o Maracanã negado pela Justiça, mas voltou a solicitar uma decisão urgente. O clube argumenta que o estádio já recebeu jogos com intervalos curtos em outras ocasiões e contesta a justificativa relacionada à preservação do gramado. Agora, o Vasco aguarda uma nova manifestação judicial e trabalha com o dia 10 de outubro como prazo para definir oficialmente o estádio.
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8: Você está curtindo o sertanejo classe A na comunicação do amigão de sempre, o Elbert Andrade. Vamos juntos. É muito bom, né, saber que você está ligado com a gente, está ouvindo o nosso programa.
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1: Vou lhe tomar um cafezinho, mas volto já.
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5: A NBN vai adotar uma mudança na interpretação de lances ofensivos a partir da temporada 2026 e 2027. O uso do braço para criar espaço e se desvencilhar do marcador poderá ser considerado falta de ataque, principalmente quando houver empurrão, força excessiva ou extensão completa do braço. A liga quer coibir uma prática bastante comum entre os jogadores e orientou os árbitros a observar quatro pontos: firmeza, força, extensão do movimento e a avaliação da arbitragem sobre cada lance. A nova orientação já provocou controvérsia na pré-temporada. Na partida entre Toronto Raptors e Miami Heat, Scott Barnes foi punido por usar o braço contra Klay Thompson, em um lance que acabou sendo considerado falta ofensiva. Barnes questionou a consistência das marcações, enquanto torcedores também discutiram se a regra será aplicada da mesma maneira a todos os atletas. A NBN, por sua vez, afirma que será permitido usar o braço para sentir a posição do defensor, mas não para empurrá-lo e ganhar espaço.
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0: O secretário-geral da Organização das Nações Unidas, António Guterres, fez uma declaração contundente. Ao recordar os ataques a Israel, Guterres enfatizou que nenhuma circunstância pode justificar atrocidades. A fala do líder da ONU reforça a condenação a atos de violência e a importância do respeito aos direitos humanos e ao direito internacional em qualquer conflito. A mensagem sublinha a necessidade de responsabilização e a busca pela paz. 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
4: Você está ouvindo o sertanejo classe A, de volta com você com mais um bloco de música boa.
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1: Fechou o bloco musical do nosso Sertanejo Classe A. Daqui a pouquinho, mais músicas pra você.
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3: Novak Djokovic é campeão do ATP 500 de Pequim. O sérvio venceu o primeiro set da final contra Alex de Minaur por 7-6, com 7-3 no tie-break, em uma disputa equilibrada. Depois da parcial, os dois jogadores receberam atendimento médico, mas o australiano voltou à quadra com a coxa esquerda enfaixada e, após vencer o primeiro game do segundo set, não conseguiu continuar por causa da lesão. Com a desistência de de Minaur, Djokovic conquistou o sétimo título em Pequim e o 102º da carreira, além de manter sua impressionante invencibilidade no torneio, agora com 34 vitórias em 34 partidas. Aos 39 anos, o sérvio também ampliou para 21 temporadas consecutivas com pelo menos um título, estabelecendo mais uma marca histórica no tênis.
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0: As principais bolsas de valores de Wall Street, o S&P 500 e o Nasdaq, operaram em alta, rondando máximas históricas. O otimismo dos investidores é impulsionado por um novo recuo nos preços do barril de petróleo, que voltou a ser negociado abaixo dos $100. O movimento positivo no mercado ocorre em um cenário de queda nos rendimentos dos títulos do Tesouro dos Estados Unidos e com a expectativa voltada para a temporada de resultados do terceiro trimestre, que se inicia na próxima semana. As ações de grandes empresas de tecnologia e inteligência artificial continuam a impulsionar os índices.
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0: Você vai ficar, né?
1: Eu vou ficar.
0: Vou ficar.
2: Cheguei!
0: Obrigado, gente!
1: Salva de palmas, Leonardo, por favor!
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1: Modão que nós ouvimos por aqui também em nossa programação. Daqui a pouquinho a gente volta e vou lhe tomar um café. Já já mais músicas pra você.
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4: Carlos Alcaraz conquistou nesta terça-feira o ATP 500 de Tóquio ao vencer o tcheco Jiří Lehecka por 2-7 a 0, com parciais de 7-6 e 6-4. O espanhol começou a final atrás, mas reagiu no primeiro set e levou a parcial no tie-break. No segundo, conseguiu uma quebra decisiva no sétimo game e manteve a vantagem até fechar a partida. Com o resultado, Alcaraz conquistou o bicampeonato consecutivo em Tóquio e o terceiro título da temporada, após os troféus do Australian Open e de Doha. Aos 23 anos, o atual número 3 do mundo também encerrou um longo período de recuperação após uma lesão no punho, que o afastou das quadras por quase 5 meses. Ele se tornou o primeiro homem desde Pete Sampras em 1993 e 1994 a conquistar dois títulos seguidos no torneio japonês.
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6: Olá, voltamos com mais um bloco de informações nesta quarta-feira aqui no Info News. E essa é a notícia de agora. Uma pesquisa nacional realizada pela Quest, em parceria com a Pax, no último mês de setembro, revela que 86% dos brasileiros são favoráveis ao uso de inteligência artificial IA no combate à violência. O levantamento ouviu 2.004 pessoas em todas as regiões do país, com margem de erro de 2 pontos percentuais a nível de confiabilidade de 95%. O estudo aponta que a segurança pública é atualmente a principal preocupação nacional, citada por 28% dos entrevistados, superando corrupção 22%, economia 19% e saúde 15%. Além disso, 70% avaliam a violência como aumento, né? Que aumentou ela nos últimos 2 anos. Nesse cenário, 93% consideram que o uso de câmeras integradas à IA é uma opção efetiva para reforçar o patrulhamento e prevenir crimes. Experiências estaduais já demonstram impactos práticos de tecnologia. Em Goiás, o programa IA contra o crime auxiliou em mais de 1.000 prisões e na recuperação de veículos roubados, enquanto o Paraná registrou 1.300 prisões e quase 1.900 casos solucionados com o auxílio de ferramentas inteligentes desde o final de 2025. Daqui a pouco eu volto com mais um bloco do Info News. Fique ligado.
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1: Estamos indo embora e fechamos muito bem com Sérgio Reis, Saudade de Minha Terra. E agora é hora da gente ir embora, pôr o pé na estrada. Mais uma vez, obrigado você pelo carinho da audiência aqui do amigo Elbert Andrade com a sua rádio, com o Sertanejo Classe A. Eu volto na próxima edição. Um abraço e até!
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6: Olá, é hora de ficar bem informado. Mais um bloco do Info News está no ar nesta quarta-feira e essa é a notícia de agora. A Suprema Corte da Argentina revogou nesta última semana a decisão judicial que suspendia o decreto do presidente Javier Milei sobre a aquisição de terras rurais por estrangeiros. Com o veredito, o DNU, Decreto de Necessidade de Urgência 70/2023, volta a valer integralmente, eliminando a restrição anterior que limitava a posse estrangeira a 15% do território agrário do país e estabelecia tetos por províncias e municípios. A ação judicial original havia sido movida pelo Centro de Excombatentes das Ilhas Malvinas, CECIM, como é chamado, que argumentava o risco de soberania nacional e ao controle de áreas de fronteira. No entanto, o Tribunal Superior rejeitou o recurso por entender que a entidade não possuía legitimidade jurídica para contestar a matéria, sem adentrar na análise da constitucionalidade do decreto governamental. Críticos da medida, como representantes do CECIM, manifestaram forte oposição e afirmaram que a decisão abre caminho para a desproteção dos recursos estratégicos da nação. A revogação da Lei de Terras de 2011 integra o pacote de desregulamentações econômicas promovidas pela gestão de Javier Milei. Daqui a pouco eu volto com o último bloco de hoje aqui no Info News.
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7: Olá, chegando para você o nosso Esporte Agora de hoje com a minha apresentação, locutora Patrícia. E a volta de Yuri Alberto é valorizada internamente pelo Corinthians, mesmo que o atacante ainda precise recuperar o ritmo de jogo. O camisa 9 fica à disposição do técnico Fernando Diniz contra o Internacional em Porto Alegre pelo Campeonato Brasileiro, após 69 dias sem entrar em campo por lesão. O duelo contra o Colorado ocorre após 17 dias sem o Timão entrar em campo por conta da data FIFA. A comissão técnica avalia que Yuri Alberto consegue ajudar o time, mesmo quando não aproveita as chances que recebe, segundo apurou o UOL.
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8: 6:25.
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11: Previsão do tempo para quarta-feira, 7 de outubro de 2026. Região Sudeste. A cidade de Vitória, no Espírito Santo, tem previsão de céu encoberto. Os termômetros registram mínima de 21 e máxima de 32 graus. Umidade relativa do ar vai de 90% a 40%. Varginha, em Minas Gerais. Sopra velinhas com previsão de céu encoberto com chuvisco pela manhã. Temperatura mínima de 18 graus e a máxima de 24 graus. Umidade relativa do ar é de 95% a 70%. Você ouviu a previsão do tempo para esta quarta-feira, 7 de outubro de 2026. com informações do IBGE Cidades e do Instituto Nacional de Meteorologia IMET.
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13: Olá, gente boa! Sejam bem-vindos ao Sertanejo Classic, programa este que traz o melhor do sertanejo raiz. Aumente o volume e vem com a gente, pois está no ar o Sertanejo Classic.
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1: Maravilha, maravilha. Depois do intervalo a gente volta com mais Sertanejo Clássico. Não saia daí.
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5: Olá, chegando para você o nosso Esporte Agora de hoje com a minha apresentação, locutora Patrícia. E a volta de Yuri Alberto é valorizada internamente pelo Corinthians, mesmo que o atacante ainda precise recuperar o ritmo de jogo. O camisa 9 fica à disposição do técnico Fernando Diniz contra o Internacional em Porto Alegre pelo Campeonato Brasileiro, após 69 dias sem entrar em campo por lesão. O duelo contra o Colorado ocorre após 17 dias sem o Timão entrar em campo por conta da data FIFA. A comissão técnica avalia que Yuri Alberto consegue ajudar o time, mesmo quando não aproveita as chances que recebe, segundo apurou o UOL.
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10: Olá, é hora de ficar bem informado. Mais um bloco do Info News está no ar nesta quarta-feira e essa é a notícia de agora. A Suprema Corte da Argentina revogou nesta última semana a decisão judicial que suspendia o decreto do presidente Javier Milei sobre a aquisição de terras rurais por estrangeiros. Com o veredito, o DNU, Decreto de Necessidade de Urgência 70/2023, volta a valer integralmente, eliminando a restrição anterior que limitava a posse estrangeira a 15% do território agrário do país e estabelecia tetos por províncias e municípios. A ação judicial original havia sido movida pelo Centro de Excombatentes das Ilhas Malvinas, CECIM, como é chamado, que argumentava o risco de soberania nacional e ao controle de áreas de fronteira. No entanto, o Tribunal Superior rejeitou o recurso por entender que a entidade não possuía legitimidade jurídica para contestar a matéria, sem adentrar na análise da constitucionalidade do decreto governamental. Críticos da medida, como representantes do CECIM, manifestaram forte oposição e afirmaram que a decisão abre caminho para a desproteção dos recursos estratégicos da nação. A revogação da Lei de Terras de 2011 integra o pacote de desregulamentações econômicas promovidas pela gestão de Javier Milei. Daqui a pouco eu volto com o último bloco de hoje aqui no Info News.
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1: Isso sim é sertanejo raiz. Estamos de volta com uma super sequência.
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1: Valeu, turma! Estamos encerrando mais uma super edição do Sertanejo Classic. Voltamos na próxima edição com mais pra você. Até lá!
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5: Olá, voltamos. Último bloco de hoje do Info News, deixando você bem informado nesta quarta-feira. Dados divulgados pelo Banco Central recentemente mostram que a dívida bruta do governo geral alcançou 82,9% do Produto Interno Bruto PIB em agosto deste ano, o maior patamar em 5 anos. O volume totalizou 11,1 trilhões de reais, registrando uma alta mensal de 0,3 ponto percentual e um acúmulo de 4,2 pontos percentuais desde o início do ano. O principal fator de pressão sobre o indicador continuam sendo os juros nominais, que acrescentaram 6,5 pontos percentuais à dívida no acumulado de 2026. A conta de juros do setor público somou 105,9 bilhões de reais apenas em agosto, influenciada por perdas em operações de swap cambial, e em 12 meses os juros nominais atingiram 1,182 trilhão de reais, 8,86% do PIB. Por sua vez, a dívida líquida do setor público fechou agosto em 69,3% do PIB, 9,2 trilhões de reais. No campo fiscal, o déficit primário do setor público consolidado em 12 meses ficou em 82,1 bilhões de reais, o equivalente a 0,62% do PIB. E essas eram as notícias para hoje, quarta-feira, dia 7 de outubro, aqui no Info News. Amanhã voltamos com mais informações. Eu sou o Silva Júnior e desejo uma ótima quarta-feira para você.
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7: E depois de cravar na sexta-feira a pole position na Porsche Carrera Cup Iniciantes e largar em oitavo lugar no geral entre os 40 carros do grid, a dupla Pipo e Felipe Massa foi para cima nos 300 quilômetros de Brasília, disputados no último sábado. Eles venceram na Rocky de ponta a ponta. Essa foi a primeira vitória de pai e filho correndo juntos, que ainda terminaram em sexto lugar no geral. Coube a Pipo largar com o Porsche número 19, e antes de completar a primeira volta, o piloto de 16 anos já tinha conquistado 2 posições, pulando para sexto. Na sexta volta, já era o 5º colocado, encarando como um veterano o desafio da pista molhada.
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8: 7 horas e 22 minutos.
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11: Previsão do tempo para quarta-feira, 7 de outubro de 2026. Região Sudeste. A cidade de Vitória, no Espírito Santo, tem previsão de céu encoberto. Os termômetros registram mínima de 21 e máxima de 32 graus. Umidade relativa do ar vai de 90% a 40%. Varginha, em Minas Gerais. Sopra velinhas com previsão de céu encoberto com chuvisco pela manhã. Temperatura mínima de 18 graus e a máxima de 24 graus. Umidade relativa do ar é de 95% a 70%. Você ouviu a previsão do tempo para esta quarta-feira, 7 de outubro de 2026. Com informações do IBGE Cidades e do Instituto Nacional de Meteorologia, IMET.

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4: Vamos lá, hein, pessoal, mais um Hit Sertanejo. Bom estar com você, prazer imenso. Que você tenha boas vibrações deste dia. Maravilhosa quarta a todos, tamo junto. Meta Bolime, Johnny chegou.
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2: Que bloco massa, bala e, claro, chique no último. Hit sertanejo, já tem muito mais.
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10: Olá, voltamos com mais um bloco de informações nesta quarta-feira aqui no Info News. E essa é a notícia de agora. Uma pesquisa nacional realizada pela Quest em parceria com a Pax no último mês de setembro revela que 86% dos brasileiros são favoráveis ao uso de inteligência artificial IA no combate à violência. O levantamento ouviu 2.004 pessoas em todas as regiões do país, com margem de erro de 2 pontos percentuais a nível de confiabilidade de 95%. O estudo aponta que a segurança pública é atualmente a principal preocupação nacional, citada por 28% dos entrevistados, superando corrupção, 22%, economia, 19%, e saúde, 15%. Além disso, 70% avaliam a violência como aumento, né? Que aumentou ela nos últimos 2 anos. Nesse cenário, 93% consideram que o uso de câmeras integradas à IA é uma opção efetiva para reforçar o patrulhamento e prevenir crimes. Experiências estaduais já demonstram impactos práticos de tecnologia. Em Goiás, o programa IA contra o crime auxiliou em mais de 1.000 prisões e na recuperação de veículos roubados, enquanto o Paraná registrou 1.300 prisões e quase 1.900 casos solucionados com o auxílio de ferramentas inteligentes desde o final de 2025. Daqui a pouco eu volto com mais um bloco do Info News. Fique ligado.
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3: Na abordagem para vender ao cliente dentro de uma loja, o vendedor pode se utilizar da percepção em 3 situações. A primeira é a sinestésica, quando o cliente usa o tato para conhecer em produtos, para ele decidir a compra. Muitos gostam de tocar ou pegar o produto para sentir o seu peso, a sua consistência e outras informações. A segunda situação é auditiva, quando o cliente fica atento a tudo que o vendedor fala. Assim, o vendedor tem que ter uma voz agradável. Não

0: falar alto, não responder com frases curtas e grossas. O vendedor deverá dar todas as informações possíveis ao cliente sobre o produto e condições de pagamento. A terceira situação é o visual, quando o cliente adquire o produto sempre no olhar e levando em consideração a beleza, a cor, o modelo, o tamanho que envolve esse produto e com a ajuda do vendedor, ele acaba comprando o produto. Por meio de uma pesquisa da Confederação Nacional dos Dirigentes Lojistas, CNDL, afirmou que 70% dos consumidores compram pelo visual. Olhar, a beleza, cor, tamanho, forma. 20% pelo auditivo, pelo que o vendedor transmite pela fala. E 10% pelo sinestésico, onde o cliente toca o produto. Espaço Profissional e Empresarial é uma idealização da Câmara de Dirigentes Lojistas de Sorocaba, CDL, e Rádio Comércio Sorocaba.
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3: E o Cristiano Ronaldo revelou detalhes da polêmica com o técnico Jorge Jesus e explicou por que deixou a concentração de Portugal durante a data FIFA. O atacante criticou a postura da comissão técnica, mas pediu desculpas aos companheiros pela decisão. Cristiano afirmou que pretende voltar à seleção e participar de muitos jogos de despedida com a camisa portuguesa. O jogador também disse que aceitará a eventual punição da Federação Portuguesa, né? É, rapaz, essa saída dele aí, né? Ficou meio brigada aí essa saída dele da seleção portuguesa, da concentração aí de Portugal, né? Essa treta com Jorge Jesus aí ficou estranha, né? Eu sou Kleber Salles e volto daqui a pouco com mais destaques do mundo da bola.
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5: 7 horas e 46 minutos.

0: blá blá, nem desculpa, viu? Vamos curtir agora o modão? Vamos curtir as modas boas? O sertanejo rústico e sistemático no seu hit sertanejo? Johnny tá contigo. Vamos com mais um bloco arrasador. Vem com a gente. Aumenta o volume aí.
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0: Obrigado.
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8: Olá, voltamos. Último bloco de hoje do Info News, deixando você bem informado nesta quarta-feira. Dados divulgados pelo Banco Central recentemente mostram que a dívida bruta do governo geral alcançou 82,9% do Produto Interno Bruto PIB em agosto deste ano, o maior patamar em 5 anos. O volume totalizou 11,1 trilhões de reais, registrando uma alta mensal de 0,3 ponto percentual e um acúmulo de 4,2 pontos percentuais desde o início do ano. O principal fator de pressão sobre o indicador continuam sendo os juros nominais, que acrescentaram 6,5 pontos percentuais à dívida no acumulado de 2026. A conta de juros do setor público somou 105,9 bilhões de reais apenas em agosto, influenciada por perdas em operações de swap cambial, e em 12 meses os juros nominais atingiram 1,182 trilhão de reais, 8,86% do PIB. Por sua vez, a dívida líquida do setor público fechou agosto em 69,3% do PIB, 9,2 trilhões de reais. No campo fiscal, o déficit primário do setor público consolidado em 12 meses ficou em 82,1 bilhões de reais, o equivalente a 0,62% do PIB. E essas eram as notícias para hoje, quarta-feira, dia 7 de outubro, aqui no Info News. Amanhã voltamos com mais informações. Eu sou o Silva Júnior e desejo uma ótima quarta-feira para você.
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0: O Ibovespa fechou em forte alta de 7,7% aos 206.911 pontos. Foi a maior valorização diária do principal índice da Bolsa Brasileira desde 24 de março de 2020, no início da pandemia de Covid-19. O movimento positivo foi influenciado pela expectativa de mudanças na condução da política econômica e pela possibilidade de avanço de medidas de ajuste fiscal, após o resultado do primeiro turno das eleições. Para Alexandre Sanana, cogestor de renda variável da ARX, a possibilidade de uma mudança na política econômica, especialmente em relação aos gastos públicos, foi um divisor de águas para o mercado. Entre as ações, Magazine Luiza liderou os ganhos, com alta de 24,1%. Já empresas exportadoras como Vale, WEG, Suzano, Embraer fecharam em baixa. Segundo o especialista, esses papéis vinham sendo usados como proteção por investidores que temiam um cenário eleitoral mais acirrado. Como essas empresas recebem parte de suas receitas em dólar, a valorização da moeda ajudaria a compensar eventuais perdas em outras posições. Reportagem Sofia Muniz. É hora de economizar.
1: 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O brasileiro Alisson dos Santos, recordista mundial dos 400 metros com barreira, está concorrendo ao prêmio de melhor atleta do ano do atletismo mundial. Ele, que é mais conhecido como Pio, está numa lista de 20 indicados, divulgados pela Federação Internacional. Os três finalistas em cada gênero, três homens e três mulheres, serão escolhidos por votação popular e por especialistas. A premiação será realizada no dia 29 de novembro em Mônaco.

0: de volta, Johnny, e o seu hit sertanejo, mais um bloco legal e a sua participação, vai rolar aqui a participação dele, dela, e você ligadinha com a primeiríssima no melhor programa sertanejo do Brasil, Hit Sertanejo, se liga!
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0: Quem gostou faz barulho! Muito obrigado, gente, muito obrigado!
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2: Finalzinho de mais um Hit Sertanejo. Voltamos amanhã e com você na minha companhia, na cola da melhor, na primeiríssima. Até lá!
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5: De volta aqui no Radar Esportivo, e o Lionel Messi fez ontem seu último jogo pela seleção da Argentina contra Benin em Buenos Aires, né? Mas antes da despedida, Neymar homenageou o craque nas redes sociais e destacou o legado de Messi para o futebol mundial. O argentino encerrou sua trajetória pela seleção com 207 partidas, 125 gols e títulos como a Copa do Mundo de 2022 e duas Copas América. Messi também disputou 6 mundiais, hein? Um recordista aí da seleção da Argentina. Eu sou Kleber Salles e volto daqui a pouco, hein? Continue ligado aqui no Radar Esportivo.
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8: Olá, voltamos com mais um bloco de informações nesta quarta-feira aqui no Info News, e essa é a notícia de agora. Uma pesquisa nacional realizada pela Quest em parceria com a Pax no último mês de setembro revela que 86% dos brasileiros são favoráveis ao uso de inteligência artificial IA no combate à violência. O levantamento ouviu 2.004 pessoas em todas as regiões do país, com margem de erro de 2 pontos percentuais a nível de confiabilidade de 95%. O estudo aponta que a segurança pública é atualmente a principal preocupação nacional, citada por 28% dos entrevistados, superando corrupção, 22%, economia, 19%, e saúde, 15%. Além disso, 70% avaliam a violência como aumento, né? Que aumentou ela nos últimos 2 anos. Nesse cenário, 93% consideram que o uso de câmeras integradas à IA é uma opção efetiva para reforçar o patrulhamento e prevenir crimes. Experiências estaduais já demonstram impactos práticos de tecnologia. Em Goiás, o programa IA contra o crime auxiliou em mais de 1.000 prisões e na recuperação de veículos roubados, enquanto o Paraná registrou 1.300 prisões e quase 1.900 casos solucionados com o auxílio de ferramentas inteligentes desde o final de 2025. Daqui a pouco eu volto com mais um bloco do Info News. Fique ligado.
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9: 8:27.
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5: Olá, uma ótima quarta-feira para você. Hoje, 7 de outubro de 2026. Eu sou Kleber Salles, está entrando no ar o nosso Café com Notícias. As últimas informações do Brasil e do mundo agora no seu rádio. Vamos com a edição de hoje, já começando com o nosso giro de reportagens.
7: Minas Gerais registrou 110 casos de denúncias de assédio eleitoral no primeiro turno das eleições. Em todo o país, foram 991 registros. Os dados foram atualizados pelo Ministério Público do Trabalho após o plantão realizado durante o último domingo. De acordo com o órgão, as denúncias se intensificaram no segundo semestre e principalmente nos dias que antecederam o pleito. Em setembro, foram 74 registros encaminhados às unidades do MPT em Minas. Já nos quatro primeiros dias de outubro, foram recebidas 21 denúncias de assédio eleitoral no estado. Segundo o maior colégio eleitoral do Brasil, Minas aparece como o segundo estado com maior número de denúncias. São Paulo lidera um ranking nacional com 158 e o Rio de Janeiro aparece em terceiro lugar com 93 registros. No primeiro turno das eleições, uma indústria de calçados de Bom Despacho, no centro-oeste de Minas, foi alvo de uma ação civil pública. O caso teve origem em denúncias sobre a realização de um ato de campanha eleitoral dentro das dependências da empresa, com a participação de candidatos e de uma autoridade política do município. O Ministério Público do Trabalho esclareceu que o assédio eleitoral acontece quando a relação de trabalho é utilizada para pressionar, constranger ou influenciar a escolha política de trabalhadores. A prática viola a liberdade de voto e a liberdade de consciência asseguradas pela Constituição. As denúncias de assédio eleitoral também podem ser feitas durante o período que antecede o segundo turno, em 25 de outubro. Elas podem ser registradas pelo portal do Ministério Público do Trabalho na internet, mpt.mp.br.
12: De Belo Horizonte, da Rádio Inconfidência, Gustavo Abreu para a Rádio Nacional.
13: Servidores civis e militares, aposentados e pensionistas do governo do Rio de Janeiro terão que seguir novas regras para empréstimos consignados e de adiantamento salarial. O decreto, publicado no Diário Oficial do Estado, cria mecanismos de combate ao superendividamento com travas que evitam o comprometimento da renda do servidor. Além disso, o decreto dificulta as operações de cartão consignado de benefício, amplia a proteção das pessoas com 60 anos ou mais e prevê sanções para instituições que descumprirem as regras. A partir de agora, fica limitado em 40% da renda mensal do servidor, o total que pode ser descontado em folha por empréstimo, financiamento e outras operações autorizadas por ele. As instituições credenciadas terão que informar o custo efetivo total da operação, taxa de juros, número de parcelas, valores financiado e final. O descumprimento dessas regras poderá resultar em desativação temporária ou descredenciamento da consignatária. Quem se considerar prejudicado com descontos indevidos ou indícios de fraude poderá apresentar requerimento à unidade de gestão do órgão ou entidade que estiver vinculado, ou no caso de servidores inativos e pensionistas, a reclamação deverá ser levada ao Rio Previdência. A medida é válida para os novos contratos, logo, não afeta as consignações e contratos vigentes. Da Rádio Nacional no Rio de Janeiro, Cristiane Ribeiro. O Tribunal Superior Eleitoral só vai decidir se aceita o pedido de desistência de recurso apresentado pelo candidato ao governo do Rio de Janeiro, Antônio Garotinho, depois que a Procuradoria-Geral Eleitoral se manifestar sobre a questão. Nesta segunda-feira, o ministro Floriano de Azevedo Marques, do TSE, concedeu prazo de 2 dias para a PGE emitir um parecer. O caso também envolve a possibilidade de o candidato Douglas Ruas, do PL, ser declarado eleito no primeiro turno para comandar o governo estadual. Antes da votação, o ministro entendeu que os votos de Garotinho não poderiam ser considerados válidos e que deveriam constar como anulados sub judice. Conforme decisão da Justiça Eleitoral do Rio, Garotinho está inelegível por ter sido condenado por ato doloso de improbidade administrativa em 2018. No início da tarde desta segunda, a defesa de Garotinho, do Republicanos, desistiu do recurso protocolado contra a decisão do TRE. Se a solicitação for aceita, os votos de garotinho podem ser anulados definitivamente. Dessa forma, uma nova totalização dos votos será determinada e o TRE poderá proclamar Douglas Ruas eleito já no primeiro turno. Com a nova contagem, Ruas passará a obter mais de 50% dos votos válidos, excluídos brancos e nulos, regra principal para que um candidato seja declarado vencedor sem a necessidade da segunda rodada de votação. Com informações da Agência Brasil, da Rádio Nacional no Rio de Janeiro, Cristiane Ribeiro.
14: Para muitos idosos, caminhar pela cidade não é uma tarefa fácil. Buracos nas calçadas, desníveis e a falta de estrutura em alguns trechos fazem com que atividades do dia a dia exijam mais cuidado. Dona Elizabeth, de 64 anos, conta que o momento de entrar no transporte coletivo é um dos mais complicados.
15: Os degraus dos ônibus é muito alto, tá muito alto. Para mim mesmo, que já tô nessa idade, toda vez que eu entro no ônibus eu reclamo. Meu Deus, que altura é essa? E também muito buraco, né? A rua tá toda esburacada. Fizeram tanto esses piso tático aí, que agora esburacou mais ainda o passeio.
14: Uma queda pode resultar em fraturas e outras lesões mais graves, conforme a geriatra Maria Clara Valente.
16: Num paciente idoso, ela pode provocar uma fratura ou até uma lesão mais grave. E além disso, depois de uma queda, a gente tem um problema muito relevante, que é o medo de cair novamente. Isso pode iniciar um ciclo de menos movimento, mais perda de força e risco maior de ter uma nova queda.
14: Mas melhorar o transporte não é suficiente se a cidade como um todo continua impondo barreiras. Para a arquiteta Alice Lopes, o planejamento urbano ainda é pensado muitas vezes a partir da circulação dos veículos e não das necessidades de quem caminha, especialmente os idosos.
17: É uma cidade onde eu ou um idoso consiga caminhar até uma praça, pegar um transporte público de forma segura, ir até o mercado, encontrar amigos ou simplesmente passear, sem que o fato de ser idoso ou a idade ou qualquer limitação que a pessoa venha a ter seja uma barreira.
14: Envelhecer com autonomia é um direito do cidadão e as cidades precisam oferecer melhores condições de mobilidade e segurança. Da Rádio Educador FM, diretamente de Salvador, Rafael Lopes para a Rádio Nacional.
18: A Advocacia Geral da União pediu que o ministro do Supremo Tribunal Federal, Luiz Fux, mantenha a validade da medida provisória que acabou com as bets no Brasil. A posição foi apresentada nesta segunda-feira, ao fim das 72 horas que o ministro havia concedido para que o órgão se manifestasse. A resposta da AGU foi numa ação em que a Associação Nacional de Jogos e Loterias e o Instituto Brasileiro de Jogo Responsável pedem a derrubada da medida. A AGU afirma que a legislação referente às bets se provou extensamente falha, com problemas na proteção de crianças e adolescentes, prevenção à lavagem de dinheiro e financiamento de crimes, entre outros pontos. Além disso, a exploração da atividade se mostrou incompatível com a proteção de direitos como dignidade humana, saúde e mínimo existencial. Na resposta, a AGU citou um levantamento do Comitê Nacional de Secretários de Fazenda dos Estados, que estima que as apostas tenham tirado cerca de 62 bilhões e meio de reais das famílias brasileiras. Outro estudo mencionado mostra que os saldos bancários dos jogadores reduziram 43% depois que começaram a apostar. De acordo com a Confederação Nacional do Comércio, a inadimplência também aumentou, em especial entre jovens. 33% dos apostadores de 18 a 24 anos estão com contas em atraso. A AGU pede também que o Procurador Geral da República seja ouvido dentro de 72 horas. Além disso, pede a realização de uma nova audiência pública para atualizar o debate feito em novembro de 2024, avaliar novos dados e o impacto do setor sobre a sociedade neste um ano de lá para cá. Da Rádio Nacional em Brasília, Gabriel Brum.
5: Fique ligado, depois do intervalo estaremos de volta no nosso Café com Notícias desta quarta.
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1: Já estamos de volta, vamos com o nosso segundo bloco de hoje, aqui do Café com Notícias, o nosso giro de reportagens desta manhã.
2: Começa nesta terça-feira o ciclo de 10 encontros online e internacionais do programa Artistas em Conversação, promovido pela 4ª Bienal Black Brasil Art. A iniciativa reúne criadores de diversas linguagens para trocas de experiências. O início das mesas virtuais, que se estende até 30 de novembro, é a primeira etapa pública da programação que antecede a ocupação presencial da Bienal na capital pernambucana. Ao todo, 125 nomes compõem a exposição oficial. A proposta dos encontros é criar interlocução entre pesquisas em arte contemporânea, que abrange linguagens como performance, videoarte, instalação, fotografia, escultura, pintura e arte têxtil. De acordo com a organizadora e curadora Patrícia Brito, a articulação internacional é um ponto estrutural da iniciativa e parte do princípio de que a arte negra brasileira existe conectada a uma rede mais ampla, a da diáspora africana. O Sudeste lidera o número de representantes selecionados com 57 participantes, seguido pelo Nordeste, com 40 nomes. Já no cenário internacional, a mostra reúne criadores de Alemanha, Canadá, Cabo Verde, Guiné-Bissau, Porto Rico e Portugal. Após a etapa virtual, a 4ª Bienal Black Brasil Art será realizada na cidade de Recife a partir de novembro, com atividades nos museus de arte moderna Aloysio Magalhães, da Abolição e no Cais do Sertão. Mais informações e a programação completa podem ser encontradas no endereço blackbrasilart.com.br. Da Rádio Nacional em São Luís, Gabriel Correa. Morreu uma funcionária do Instituto Russo de Pesquisa sobre a Peste, a mesma doença que devastou a Europa séculos atrás e ficou conhecida como Peste Negra. O instituto fica na região da Sibéria. A vítima foi identificada pela imprensa local como Daria Shipilova, de 28 anos. A morte da pesquisadora gerou medo para a saúde pública e levou as autoridades a colocar dezenas de pessoas que tiveram contato com ela sob quarentena. Mas as autoridades locais disseram que a situação está sob controle. O governador da região, Igor Kobzev, declarou que a especialista morreu de pneumonia de origem não determinada. Por causa dos rumores que a funcionária teria deixado cair um tubo de ensaio com bactérias vivas, o órgão de saúde da Rússia disse que não há evidência de acidente de laboratório. Os contatos da pesquisadora foram identificados, examinados e colocados sob acompanhamento. Nenhum outro funcionário do instituto procurou atendimento médico. Segundo a agência Reuters, a peste é uma doença endêmica na Sibéria e mantida na natureza entre roedores selvagens e transmitida por pulgas. Embora o contágio em humanos seja raro, a infecção pode afetar os pulmões. Hoje, a doença é tratável com antibióticos, mas sem o tratamento adequado, ela pode ser fatal no período de 1 a 6 dias. Da Rádio Nacional em São Luís, Gabriel Correa.
3: Considerado o maior e mais importante evento do mercado editorial e livreiro do mundo, começa nesta quarta-feira, na Alemanha, a 78ª edição da Feira do Livro de Frankfurt. A expectativa é superar os 230 mil visitantes da edição 2025, trazendo novamente mais de 4 mil expositores de cerca de 130 países para participar. Os primeiros dias desta edição serão voltados a profissionais do setor, como editores, agentes literários, livreiros, distribuidores e empresas de tecnologia. O público em geral terá acesso à programação a partir de sexta-feira. Segundo a Câmara Brasileira do Livro, o Brasil marcará presença com uma delegação de 25 empresas, com expectativa de realizar mais de 40 milhões de reais em negócios. E mantendo a tradição de ter um país como convidado de honra, a República Tcheca será a nação homenageada este ano. O pavilhão de mais de 2.400 metros quadrados foi criado pelo estúdio Jinjan, de Praga, e terá como elemento central grandes volumes infláveis que remetem à imaginação humana e ao universo da literatura. Entre as atrações que irão celebrar a produção literária do país europeu, estão uma exposição dedicada à ilustração tcheca dos últimos 30 anos e a participação de cerca de 75 autores tchecos. Entre as novidades para 2026, o Frankfurt Global Network se dedicará pela primeira vez aos quadrinhos, mangás, graphic novels e histórias visuais. O palco Latam apresenta vozes e histórias da América Latina e o palco Matsuri terá mangá, cosplay e cultura pop. Já o palco Ásia está de volta.

0: volta trazendo diferentes aspectos dos mercados do continente, desde a literatura à publicação de conhecimento, da IA na publicação ao panorama das mulheres no setor editorial asiático. Outro destaque é o novo palco da imaginação no Salão 4.0, dedicado a livros infantis e juvenis, além de conteúdo em áudio. Já o Centro de Conhecimento do Pavilhão 4.1 oferece insights de toda a história da indústria, aborda tendências de mercado nas áreas de ciência, educação e serviços editoriais. No fim de semana, o Hall se tornará a sede do Campus Weekend e do Young Professional Day. Ao longo de 2 dias, o foco estará naqueles que estão começando na indústria editorial e em estudantes que podem se beneficiar de orientação de carreira, vagas de emprego, eventos de networking e visões práticas sobre a academia e a pesquisa. A programação do stand do Brasil inclui atividades voltadas à geração de negócios e à promoção da literatura brasileira, tratando da história e da internacionalização. Terá também o Salão Literário Infanto-Juvenil Brasil-Alemanha, onde encontros, oficinas criativas e sessões de contação de história vão reunir autoras brasileiras para debater o papel da família nas narrativas e abordar temas como a ocupação da Amazônia, diversidade cultural, direitos humanos e preservação ambiental. Um dos destaques de lançamento em Frankfurt é o livro O Diário Pessoal do Papa Francisco, que reúne registros escritos por Jorge Mário Bergoglio entre dezembro de 1992 e agosto de 2024. O livro será lançado simultaneamente em 5 idiomas e distribuído em 94 países em novembro, mas será apresentado em primeira mão esta semana na Feira Alemã. A Feira de Frankfurt segue até o próximo domingo, 11 de outubro. Da Rádio Nacional em São Luís, Madison Euler. Com o tema O Cinema é uma Viagem, começa nesta quarta-feira a 9ª Parada de Cinema do Piauí. A programação, que segue até o próximo sábado, se concentra no Museu da Imagem e do Som de Teresina. Além de exibições, mostras e sessões especiais, a parada conta com encontros com profissionais do audiovisual, oficinas, cursos de formação e atividades voltadas para estudantes da rede pública de ensino. Um dos destaques dos 4 dias de evento é a mostra especial que reúne 7 trabalhos audiovisuais produzidos pelo grupo Mel de Abelha, coletivo formado em Teresina nos anos 1970 e que foram digitalizados em 2K. As obras abordam a realidade piauiense em um período marcado pela ditadura militar. Outro destaque é a exibição do documentário A Fabulosa Máquina do Tempo, gravado na cidade piauiense de Guaribas. O longa documental disputou uma vaga para representar o Brasil na categoria de melhor filme internacional do Oscar em 2027. A sessão ocorre na próxima sexta-feira, às 8 da noite. Entre os convidados desta edição estão a produtora, roteirista e pesquisadora Clarice Rios, o diretor de som Danilo Carvalho, o ator Otto Caetano, a jornalista e produtora Thalita Duprat e William Plotnick, que atua na restauração, preservação e circulação de obras do audiovisual. Já a Mostra Brasil de Curtas traz uma curadoria com obras de vários estados brasileiros. Parte dos filmes que compõem a parada vai estar disponível gratuitamente na plataforma Itaú Cultural Play entre os dias 11 e 31 de outubro. A programação completa pode ser conferida no perfil @ Parada de Cinema Teresina no Instagram. Da Rádio Nacional em São Luís, Madison Euler.
1: Continue ligado, daqui a pouco, depois do intervalo, estaremos de volta no nosso Café com Notícias desta quarta.
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O Ibovespa fechou em forte alta de 7,7% aos 206.911 pontos. Foi a maior valorização diária do principal índice da Bolsa Brasileira desde 24 de março de 2020, no início da pandemia de Covid-19. O movimento positivo foi influenciado pela expectativa de mudanças na condução da política econômica e pela possibilidade de avanço de medidas de ajuste fiscal, após o resultado do primeiro turno das eleições. Para Alexandre Santana, cogestor de renda variável da ARX, a possibilidade de uma mudança na política econômica, especialmente em relação aos gastos públicos, foi um divisor de águas para o mercado. Entre as ações, Magazine Luiza liderou os ganhos, com alta de 24,1%. Já empresas exportadoras como Vale, WEG, Suzano, Embraer fecharam em baixa. Segundo o especialista, esses papéis vinham sendo usados como proteção por investidores que temiam um cenário eleitoral mais acirrado. Como essas empresas recebem parte de suas receitas em dólar, a valorização da moeda ajudaria a compensar eventuais perdas em outras posições. Reportagem Sofia Muniz.

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1: Estamos de volta aqui no Café com Notícias, destacando as principais informações do Brasil e do mundo.
2: A Anvisa, Agência Nacional de Vigilância Sanitária, aprovou um novo medicamento para tratar uma complicação que pode surgir depois do transplante de medula óssea. O Nictinvo é indicado para adultos e pacientes pediátricos com pelo menos 40 quilos que desenvolveram a chamada doença do enxerto contra o hospedeiro. O problema acontece quando células de defesa do doador de medula óssea passam a atacar os tecidos da pessoa que recebeu o transplante. Em geral, essa doença rara aparece mais de 100 dias depois do procedimento, é grave e pode prejudicar a qualidade de vida e, em alguns casos, levar à morte. O novo medicamento é indicado para pacientes que não responderam a pelo menos 2 tratamentos anteriores. Em um estudo, o Nictinvo apresentou resposta em quase 74% dos pacientes nos primeiros 6 ciclos do tratamento. O medicamento foi aplicado uma vez a cada 2 semanas na dose de 0,3 mg por quilograma de peso do paciente, produzindo a melhor relação risco-benefício. Da Rádio Nacional em Brasília, Osama Elgauri.
3: A balança comercial brasileira fechou setembro com superávit de US$ 7.740 milhões, mais que o dobro do saldo no mesmo mês do ano passado, que foi de US$ 3.140 milhões. Os dados foram divulgados nesta terça-feira pelo Ministério do Desenvolvimento, Indústria, Comércio e Serviços. O resultado foi impulsionado pelas exportações, que somaram US$ 34.400 milhões, quase 13% a mais que em setembro de 2025. O diretor de Estatísticas e Estudos de Comércio Exterior do Ministério, Erlon Brandão, explicou o que motivou essa alta.
4: Esse crescimento de 12,9% foi motivado por um crescimento de volume exportado de 2,3%, mas sobretudo de preço, de 9,9%. Um fenômeno que temos observado nos últimos meses é essa aceleração dos preços dos bens exportados e importados.
3: O destaque nas exportações foi o aumento de 77% nas vendas de petróleo bruto, que somaram US$ 2.800 milhões em 12 meses. As importações recuaram 2,4% para US$ 26.700 milhões. A queda aconteceu porque em setembro do ano passado, o país havia feito a compra de uma plataforma de petróleo de mais de US$ 2 bilhões, o que elevou muito o valor daquele mês. Como a operação não se repetiu em 2026, as compras de máquinas e equipamentos caíram quase 30%. A União Europeia aumentou suas compras em 60%, sobretudo em petróleo. Já a China, maior parceira comercial do país, comprou 7,6% a menos, por causa da redução nas exportações de carne bovina. O limite que o Brasil podia vender com tarifa reduzida foi atingido e o excedente paga 55% de taxa extra. Os embarques do produto despencaram mais de 93%. As vendas aos Estados Unidos cresceram quase 32%, mesmo com o tarifaço. A carne bovina, que hoje entra no mercado americano sem tarifa, foi o produto que mais avançou. Erlon Brandão deu a dimensão do aumento.
4: A exportação de carne bovina para os Estados Unidos cresceu 524% nesse mês agora, de setembro, em relação a setembro do ano passado. Ela passou de 42 milhões para US$ 263,5 milhões.
3: De janeiro a setembro, o saldo positivo da balança comercial superou os US$ 62 bilhões. Neste período, as exportações somaram mais de US$ 284 bilhões, uma alta de 10%. Da Rádio Nacional em Brasília, Pedro Lacerda. O Senado Federal começou a discutir a proposta que acaba com a escala 6x1. A primeira das 5 sessões de discussão exigidas antes da votação em primeiro turno foi realizada nesta terça-feira e o presidente da Casa, Davi Alcolumbre, anunciou que a proposta de emenda à Constituição pode ir à votação já na semana que vem, possivelmente na quinta-feira, dia 15. Alcolumbre disse que vai seguir o rito regimental, sem acelerar nada. Serão 3 sessões de discussão nesta semana e 2 na próxima. Se a PEC for aprovada na primeira votação, ainda serão necessárias outras 3 sessões antes da votação final. Ao abrir os trabalhos, ele lembrou que o pedido para encurtar esses prazos ainda depende da assinatura de líderes. Aprovada na Câmara no fim de maio, a PEC ficou parada no Senado até agosto, onde passou pela Comissão de Constituição e Justiça em setembro. O primeiro a subir à tribuna para discursar foi o senador Paulo Paim, do PT do Rio Grande do Sul, autor de propostas pela redução da jornada desde os anos 90.
0: Para que serve o trabalho se a pessoa não tem tempo para viver? Estamos falando com quem passa 6 dias trabalhando e tem apenas 1 dia para fazer o que a vida exige. No dia seguinte, terminou o domingo. Tudo novamente. Isso é vida?
3: Paim disse ainda que reduzir a jornada não significa produzir menos e citou estudos do DIEESE, segundo os quais a mudança pode abrir até 4 milhões de vagas de emprego. O senador veneziano Vital do Rego, do MDB da Paraíba, também defendeu a PEC e respondeu à preocupação dos empresários.
5: Nós não teremos prejuízos impostos aos empreendedores. Só não podemos cruzar os braços, só não podemos desconhecer que essa matéria é oportuna, ela é pertinente, ela diz respeito aos milhões de brasileiros que estão a carecer da mesma há muitos anos.
3: O texto aprovado pela Câmara por 461 votos a 19 reduz a jornada de 44 para 40 horas semanais, sem corte de salário, com 2 folgas por semana, uma delas preferencialmente no domingo. A mudança é gradual. 60 dias após a promulgação, a carga cai para 42 horas semanais. 12 meses depois, chega a 40 horas. Segundo Alcolumbre, quase 40 milhões de brasileiros trabalham hoje na escala 6x1. Para ser aprovada, a PEC precisa de pelo menos 49 dos 81 votos do Senado em 2 turnos. Da Rádio Nacional em Brasília, Pedro Lacerda.
6: Sites e aplicativos de apostas esportivas e jogos virtuais, as bets, devem sair do ar a partir de hoje. O prazo começou a contar a 0 hora, conforme determina a medida provisória assinada no fim de setembro pelo governo federal. Segundo a MP, lojas de aplicativos, provedores de internet e o Comitê Gestor da Internet no Brasil deverão atuar no bloqueio dos sites e aplicativos. Quem tentar acessar as plataformas poderá ser direcionado para uma página com orientações sobre o resgate dos valores. Quem não sacou o dinheiro nas bets até ontem, o último dia para retirada voluntária, não perde o saldo. Os valores remanescentes deverão ser devolvidos posteriormente por meio das instituições financeiras. O prazo para devolução aos apostadores é de 9 a 14 de outubro. A partir dessa data, se houver algum obstáculo que impeça a devolução pelos bancos, a Caixa Econômica Federal recebe os recursos e providencia a restituição aos apostadores. Estimativas da Secretaria de Prêmios e Apostas do Ministério da Fazenda indicam que cerca de 23 milhões de apostadores mantinham contas com saldo nas plataformas regularizadas. Pelas contas do governo, R$1,7 bilhão deverão ser devolvidos. Com informações da Agência Brasil, da Rádio Nacional no Rio de Janeiro, Priscila Terezo.
7: Passado o primeiro turno, a campanha já recomeçou. A segunda-feira foi de realinhar os planos. O candidato Lula do PT fez uma reunião de coordenação, onde, mais do que uma avaliação, fez uma convocação para que todo mundo supere a decepção e trabalhe intensamente até o dia 25. Tente entender a alta abstenção e o porquê de mais de 30 milhões de eleitores não terem ido votar. Ao citar a crise no Supremo e as denúncias de envolvimento de ministros com Daniel Vorcaro, Lula disse assim: só tem um candidato antissistema e somos nós. Estamos carregando nas costas uma coisa muito grave, que é a promiscuidade estabelecida na Suprema Corte depois dessas denúncias. Lula ainda afirmou que vai continuar fazendo a campanha nas ruas, lembrou a multidão que, segundo ele, movida à paixão, ocupou as ruas de várias cidades do país nos últimos dias antes do primeiro turno e, por fim, deixou bem claro: agora sim é importante ir ao debate na televisão, porque será o um contra um, o tete a tete. Falando em debate, o outro candidato, Flávio Bolsonaro do PL, que também teve reuniões internas nessa segunda-feira, disse que vai participar. O coordenador de campanha dele, o senador Rogério Marinho, ao final da reunião, falou dessa disposição, que Flávio Bolsonaro quer debater, só é preciso primeiro estabelecer quais embates serão feitos. Inclusive, já teria recebido 4 ou 5 convites diferentes e está avaliando. Rogério Marinho afirmou também que vai se reunir nesta terça-feira à tarde com o presidente do Supremo, ministro Edson Fachin, para tratar do que chamou de interferência indevida do judiciário. Colocar as preocupações, afirmou. Para esta terça-feira, Flávio Bolsonaro vai estar em Goiânia, se encontra com o 5º colocado na votação, o Ronaldo Caiado, que já declarou apoio ao senador. Tarcísio de Freitas, governador reeleito de São Paulo, também participa. Já Lula do PT não tem agenda pública de campanha para esta terça-feira, pelo menos por enquanto. Da Rádio Nacional em Brasília, Priscila Mazenotti.
1: Fique ligado, daqui a pouco, depois do intervalo, estaremos de volta aqui no nosso Café com Notícias desta quarta-feira.
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1: Último bloco do Café com Notícias desta quarta-feira. Para você que está nos acompanhando, seja muito bem-vindo. Você aqui fica sempre bem informado.
7: O ministro André Mendonça, do Tribunal Superior Eleitoral, deu prazo de 24 horas para a retirada do ar de posts falsos do presidente Lula com a bandeira do Brasil. A ação é contra perfis no X, TikTok, Threads, Instagram e Facebook ligados a Pablo Marçal, Maurício do Vôlei e outros. São 16 links ao todo. Pablo Marçal chegou a se candidatar à presidência da República pelo PRTB, mas teve a candidatura anulada por inelegibilidade. Já Maurício do Vôlei é deputado federal pelo PL, foi candidato e não se reelegeu. Os perfis que terão as postagens retiradas mostram vídeos do presidente Lula após a votação no domingo com a bandeira do Brasil, afirmando que ele teria amassado e jogado a bandeira no chão depois de posar para os fotógrafos. Ao entrar com a ação, a coligação Brasil Pronto para Mais, da chapa Lula-Alckmin, alegou descontextualização de imagens e ofensa à honra e à imagem do candidato. E argumentou que depois das fotos, Lula enrolou a bandeira e a entregou a uma outra pessoa. Na decisão, o ministro André Mendonça afirma que não se pode dizer com certeza, ao analisar as imagens e os registros compartilhados na rede e de vários ângulos, que a bandeira foi jogada no chão. O registro foi rápido, disse ele. Por fim, completou que tem uma imagem feita pela Globo News em que é possível ver de maneira suficientemente clara que a bandeira foi entregue a uma outra pessoa e não foi jogada no chão. A remoção do conteúdo, no entanto, deve ficar restrita às postagens que falam explicitamente sobre a bandeira e não alcança outras publicações que façam críticas ao candidato. A liberdade de expressão, segundo o ministro, é importante nesse período eleitoral, mas não pode proteger a apresentação como verdadeira de uma afirmação objetiva e verificável e que se revele incompatível com os elementos probatórios disponíveis. Da Rádio Nacional em Brasília, Priscila Mazenotti.
12: O IMET divulgou alerta laranja para perigo de chuvas intensas em áreas de São Paulo e do Paraná nesta terça-feira. Em algumas áreas pode chover entre 30 e 100 milímetros por dia. A previsão é de pancadas de chuva, rajadas de vento e até queda de granizo. A Defesa Civil Paulista mobilizou o gabinete de crise para reforçar as ações de prevenção, preparação e resposta. Segundo a Tenente PM Ludmilla, o cenário de instabilidade acontece em todo o estado.
13: Na região centro-oeste do estado e os municípios que fazem divisa com o estado de Minas Gerais, teremos uma condição favorável para alagamentos. Para a região metropolitana, litoral, capital e Vale do Paraíba, teremos uma condição favorável para deslizamentos.
12: Nesta terça-feira, chove forte em áreas de Mato Grosso do Sul, Mato Grosso e Goiás, além de Amazonas, Rondônia e Pará. Brasília segue com muitas nuvens, pancadas de chuva isoladas e temperatura máxima de 25 graus. Já em outras regiões, a previsão é de calor. O IMET divulgou alerta para baixa umidade em partes de Minas Gerais e dos estados do Nordeste. A umidade relativa do ar em algumas cidades pode variar entre 30% e 12%. O sol forte atinge principalmente Maranhão e Piauí, onde os termômetros podem chegar aos 40 graus. Além de áreas da Bahia, de Pernambuco, do Rio Grande do Norte, do Ceará e da Paraíba. Também a previsão de calor em Roraima, no Amapá e no Tocantins. Da Rádio Nacional em Brasília, Renato Ribeiro.
14: O medo da violência tem levado mulheres da região metropolitana do Rio de Janeiro a mudar trajetos, evitar determinados horários e até abrir mão de atividades como trabalho e lazer. É o que revela a pesquisa Rotina Calculada, realizada pela ONG Movimentos, em parceria com o Instituto Fogo Cruzado e o Instituto Update. O estudo reúne relatos de 20 mulheres, com recortes de cor, raça, situação econômica, social e moradia, para entender como a insegurança limita o direito de ir e vir e interfere nas escolhas cotidianas. De acordo com o levantamento, a insegurança afeta mulheres de diferentes perfis, mas os recursos disponíveis para lidar com o medo variam conforme as condições econômicas e o local onde residem. A análise indica que o fator financeiro determina o nível de exposição ao risco. Mulheres com renda maior relatam o uso de alternativas de segurança, como corridas por aplicativos, táxis ou hospedagens. Para as mulheres com menor poder aquisitivo, os depoimentos apontam uma dinâmica diferente. O preço das passagens impede a escolha de trajetos alternativos, o que leva esse grupo a caminhar por vias, muitas vezes sem iluminação, ou a recusar vagas de emprego devido aos riscos do trajeto, segundo a coordenadora de comunicação da ONG Movimentos, Isabelle Damasceno. As relações pessoais também aparecem como parte das estratégias de segurança. Homens desconhecidos são apontados como fonte de medo, explica Isabelle.
15: Os homens desconhecidos, né, são o principal fator de medo para elas. Mas os homens conhecidos, os homens do ciclo social dessas mulheres, eles acabam virando uma espécie de escudo. Por exemplo, para voltar mais tarde para casa, para pegar no ponto de ônibus. Então, o problema nem sempre para essas mulheres é estar sozinha. Mas sozinha, essas mulheres se sentem sim mais expostas ao risco. Mas também não é confortável que elas sempre dependam de um homem conhecido ou de uma outra rede de apoio para sustentar essa sensação de segurança na cidade.
14: Dentro desse mapeamento, as vivências de mulheres trans mostram como a transfobia se soma à violência cotidiana, destaca a coordenadora da Movimentos.
15: Mulheres já deixam de fazer atividades de lazer, não somente em locais públicos, mas também dentro de espaços como a academia. Uma das entrevistadas apontou pra gente que nunca houve a possibilidade de fazer um exercício físico dentro de uma academia pelo medo de sofrer a transfobia. Então, a gente entende e a gente defende, né, que a segurança pública precisa não só reduzir os índices de violência, mas também todos esses cálculos que essas mulheres precisam fazer para ter o direito à cidade, à livre circulação.
14: O levantamento aponta que a insegurança interfere na rotina das mulheres, afetando desde os horários de saída de casa até a escolha das roupas utilizadas. Diante desse cenário, o estudo sugere que essas dinâmicas de sobrevivência sejam integradas aos dados oficiais, permitindo a criação de políticas públicas de segurança direcionadas à população feminina. A pesquisa completa está disponível no endereço movimentos.org.br. Da Rádio Nacional, no Rio de Janeiro, Solimar Luz.
1: Termina aqui a edição de hoje do nosso Café com Notícias. Com a apresentação e a produção de Kleber Salles, o Café com Notícias volta amanhã no seu rádio. Um grande abraço para você e até a próxima.
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18: 9 horas e 11 minutos.
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21: Previsão do tempo para quarta-feira, 7 de outubro de 2026. Região Sudeste. A cidade de Vitória, no Espírito Santo, tem previsão de céu encoberto. Os termômetros registram mínima de 21 e máxima de 32 graus. Umidade relativa do ar vai de 90% a 40%. Varginha, em Minas Gerais. Sopra velinhas com previsão de céu encoberto com chuvisco pela manhã. Temperatura mínima de 18 graus e a máxima de 24 graus. Umidade relativa do ar é de 95% a 70%. Você ouviu a previsão do tempo para esta quarta-feira, 7 de outubro de 2026. Com informações do IBGE Cidades e do Instituto Nacional de Meteorologia, IMET.
22: Você ouviu a previsão do tempo.
23: Previsão do tempo pra você.
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1: Bom dia! Olá, bom dia! Chegando no seu rádio, mais um Manhã Mais que Demais nesta super quarta-feira, hein? É, rapaz, hoje é 7 de outubro de 2026. Agora comigo, Kleber Salles, nosso Manhã Mais que Demais. 2 horas com muita música boa, muito sucesso, né? Pra deixar a sua quarta-feira mais que demais, né? Pra começar com tudo aqui a sua manhã, né? Você que tá trabalhando, tá descansando, né? Tá em casa nesse momento. Você, minha amiga dona de casa, precisa de uma trilha sonora para fazer aquela faxina, né? Especial aí, para dar um jeito. Então, é, fica com a gente aqui no Manhã Mais que Demais. Para começar o nosso programa, sempre tem aquela reflexão bacana, né? Olha, quase ninguém percebe uma árvore crescendo. Não existe espetáculo, nenhuma música anuncia o nascimento de uma nova folha. Mas dia após dia, alguma coisa vai acontecendo, né? Grandes transformações também podem acontecer em silêncio. Você não precisa mudar sua vida inteira de uma vez. Pode começar lendo algumas páginas por dia, economizando um pouco, aprendendo algo novo, cuidando melhor de uma relação, organizando seus pensamentos ou simplesmente escolhendo um reagir de maneira diferente diante dos problemas, né? Pequenas atitudes repetidas durante muito tempo se tornam grandes mudanças. Não despreze aquilo que parece pequeno. Uma gota não parece capaz de transformar uma pedra, mas a água que continua caindo dia após dia consegue até mudar sua forma. Continue. A constância tem uma força que quase nunca faz barulho, mas transforma tudo. Ótima quarta-feira para você!

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Oi, eu sou o D'Alessio e Nico and Vince aqui no Manhã Mais Que Demais. I Wanna Know, grupo Menos é Mais, Jejum de Amor. Pupurri aí, né? Com Caixa Postal e Vida Vazia também. Little Mix com Love, Sweet Love. E Diego e Victor Hugo, Entregador de Flor. Aqui no nosso Manhã Mais Que Demais, deste dia 7 de outubro, né? Dia Nacional dos Congados e Reinados, dia também do trabalho decente, dia do compositor brasileiro, dia mundial do algodão.

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Maiara e Maraísa, vai lá, fechando aqui o nosso primeiro bloco do Manhã Mais Que Demais. Teve Raimundos também com Mulher de Fato. Maiara e Maraísa, vai lá, fechando aqui o nosso primeiro bloco do Manhã Mais Que Demais. Teve

O Ibovespa fechou em forte alta de 7,7% aos 206.911 pontos. Foi a maior valorização diária do principal índice da Bolsa Brasileira desde 24 de março de 2020, no início da pandemia de Covid-19. O movimento positivo foi influenciado pela expectativa de mudanças na condução da política econômica e pela possibilidade de avanço de medidas de ajuste fiscal, após o resultado do primeiro turno das eleições. Para Alexandre Santana, cogestor de renda variável da ARX, a possibilidade de uma mudança na política econômica, especialmente em relação aos gastos públicos, foi um divisor de águas para o mercado. Entre as ações, Magazine Luiza liderou os ganhos, com alta de 24,1%. Já empresas exportadoras como Vale, WEG, Suzano, Embraer fecharam em baixa. Segundo o especialista, esses papéis vinham sendo usados como proteção por investidores que temiam um cenário eleitoral mais acirrado. Como essas empresas recebem parte de suas receitas em dólar, a valorização da moeda ajudaria a compensar eventuais perdas em outras posições. Reportagem Sofia Muniz.

A Procuradoria-Geral da República, PGR, se manifestou a favor de que o senador Flávio Bolsonaro volte a visitar o pai, o ex-presidente Jair Bolsonaro. O procurador-geral Paulo Gonê afirmou que não existem fatos novos indicando descumprimento das medidas impostas a Bolsonaro nem necessidade de manter a suspensão da visita. A restrição havia sido determinada por Alexandre de Moraes após Flávio divulgar uma carta escrita pelo pai. A defesa de Bolsonaro pediu a retomada do regime normal de visitas, mas, caso o pedido não seja aceito, solicitou pelo menos uma visita de Flávio antes do fim da suspensão, prevista para 11 de outubro. Com o parecer favorável da PGR, a decisão agora está nas mãos de Alexandre de Moraes, que deverá definir se autoriza ou não o encontro.

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Segundo rumores na imprensa esportiva europeia, a Fórmula 1 terá um GP na África na temporada 2030, em Ruanda. Dizem que um acordo já foi assinado e o anúncio oficial não deve demorar. O autódromo sequer foi construído ainda. Dizem que será um complexo a cerca de 40 quilômetros da cidade de Kigali.

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1: Confira seu signo.
2: Agora as previsões para Áries, Touro e Gêmeos. Signo de Áries.
1: Nascidos entre 21 de março a 20 de abril.
3: Áries, no amor, o dia favorece conversas sinceras e aproximações. Mas evite transformar pequenas diferenças em grandes discussões. Nos estudos e no trabalho, organize suas prioridades e não tente resolver tudo de uma vez. Um pouco de paciência pode evitar decisões precipitadas.
2: Signo de Touro.
1: Nascidos entre 21 de abril a 21 de maio.
3: Touro, no amor o romantismo ganha força e uma conversa especial pode aproximar ainda mais você de quem ama. Nos estudos e no trabalho, suas ideias estarão mais valorizadas.

0: oportunidades. Então aproveite para mostrar seu talento e defender seus projetos. Financeiramente, evite gastos por impulso.
1: Signo de Gêmeos.
2: Nascidos entre 22 de maio a 21 de junho.
0: Gêmeos. No amor, falar claramente sobre o que você sente será a melhor maneira de evitar mal-entendidos. Nos estudos e no trabalho, atenção aos detalhes será fundamental para alcançar bons resultados. Uma informação importante pode mudar sua maneira de enxergar determinada situação.
1: Já já voltamos com as previsões para Câncer, Leão e Virgem.
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6: É o nosso programa preferido aqui das manhãs, né? Manhã Mais Que Demais. Nesta super quarta-feira, bora seguindo junto aqui comigo, né? Trazendo mais sucessos no nosso segundo bloco de hoje. Ícaro e Gilmar Voltável abrindo aqui essa super sequência. E depois tem o Calvin Harris e Sam Smith com Promises aqui no nosso Manhã Mais Que Demais. Bom dia para você que está chegando agora, está curtindo aqui a nossa quarta-feira. Vamos juntos!

0: Eu!
1: Livre.
0: Tá ligado, gente?
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Fiorella faz um favorzão aqui no nosso Manhã Mais Que Demais. MC Coringa passou por aqui também, né, com Dança Sensual, Calvin Harris e Sam Smith com Promises aqui na programação desta super quarta-feira. E vamos seguindo, né? Tem mais música para rolar por aqui ainda. Ellie Goulding com After Deaths aqui na programação desta super quarta-feira. Delirium, né? Som de 2015. Na sequência tem Matheus e Cauã.

0: Coisa linda.
1: Guilherme Benuto, sujeito homem, fechando aqui a primeira hora do nosso manhã, mais que demais desta super quarta-feira. Olha, os grandes hits nacionais e internacionais voltam já já. Só fica ligado e curtir com a gente aqui na nossa Manhã do Rádio. Esse é o seu Manhã Mais Que Demais, sempre tocando as músicas que você curte de verdade, hein? Não sai daí que a gente volta já já.
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Ron, fuzileiro naval dos Estados Unidos, foi preso no Japão sob suspeita de homicídio e roubo, após uma mulher de 39 anos ser encontrada morta em um quarto de hotel na cidade de Naha, em Okinawa. Segundo a polícia, a vítima teria morrido por asfixia, após ser estrangulada. Imagens de câmeras de segurança mostram um homem entrando no quarto com a mulher e posteriormente deixando o local carregando pertences dela. O militar de 20 anos foi detido menos de 24 horas depois, e a investigação continua. O caso provocou forte revolta no Japão e aumentou as críticas à presença militar americana em Okinawa. A primeira-ministra japonesa, Sanae Takaichi, protestou junto aos Estados Unidos e cobrou rigor na investigação, disciplina entre os militares e medidas para evitar novos crimes. Como resposta, as tropas americanas em Okinawa passarão por uma pausa operacional de 48 horas, com restrição para deixar as bases e treinamento sobre disciplina e responsabilidades. Depois disso, haverá ainda um período de reflexão de 30 dias, incluindo toque de recolher nas bases.

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1: As últimas do esporte você confere na nossa quarta-feira, 7 de outubro de 2026. E o Corinthians negocia com a Caixa Econômica Federal um acordo para quitar a dívida da Neoquímica Arena, estimada em cerca de 630 milhões de reais. A proposta prevê que o banco assuma os naming rights do estádio em troca da quitação do débito. O assunto será analisado pelo Conselho de Administração da Caixa. O Corinthians também aguarda uma definição sobre a suspensão temporária dos pagamentos enquanto as negociações continuam. O acordo ainda depende de aprovação e formalização pelo banco. Eu sou Kleber Salles e volto daqui a pouco com mais esporte para você. Continue ligado.
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3: Agora, as previsões para Câncer, Leão e Virgem. Signo de Câncer.
2: Nascidos entre 22 de junho a 22 de julho.
4: Câncer, no amor, o dia promete emoções fortes e momentos de cumplicidade, principalmente para quem estiver disposto a deixar antigas desconfianças para trás. Nos estudos e no trabalho, contatos e novas ideias podem abrir portas interessantes. Confie mais na sua capacidade.
3: Signo de Leão.
2: Nascidos entre 23 de julho a 22 de agosto.
4: Leão, no amor, uma mudança inesperada pode mexer com seus sentimentos e fazer você repensar algumas escolhas. Nos estudos e no trabalho, é hora de assumir responsabilidades e mostrar liderança, mas sem agir por impulso. Concentre energia naquilo que realmente importa.
3: Signo de Virgem.
2: Nascidos entre 23 de agosto a 22 de setembro.
4: Virgem, no amor, deixe a timidez de lado e demonstre mais claramente aquilo que sente. Nos estudos e no trabalho, um novo projeto pode começar a ganhar forma e exigir organização, planejamento e dedicação. O esforço de hoje poderá trazer resultados importantes mais adiante.
3: Já já voltamos com as previsões para Libra, Escorpião e
5: Olha aí, aquele abraço bem brasileiro para nossa galera nos Estados Unidos e Canadá, ligados em casa ou na batalha do trabalho. Tamo junto! 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
6: 10 horas e 15 minutos.
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9: Previsão do tempo para quarta-feira, 7 de outubro de 2026. Região Sudeste. A cidade de Vitória, no Espírito Santo, tem previsão de céu encoberto. Os termômetros registram mínima de 21 e máxima de 32 graus. Umidade relativa do ar vai de 90% a 40%. Varginha, em Minas Gerais. Sopra velinhas com previsão de céu encoberto com chuvisco pela manhã. Temperatura mínima de 18 graus e a máxima de 24 graus. Umidade relativa do ar é de 95% a 70%. Você ouviu a previsão do tempo para esta quarta-feira, 7 de outubro de 2026. Com informações do IBGE Cidades e do Instituto Nacional de Meteorologia, IMET.
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1: Muito bem, é o Manhã Mais Que Demais aqui na sua rádio, trazendo mais sucessos para você. E agora na nossa segunda hora tem Marília Tavares, tem Vitor Clay, uma das minhas preferidas aí do Vitor Clay, rapaz. Kleber e Cauã vai passar por aqui também com Diego e Victor Hugo. Oxi! É, vão cantar também pra gente aqui. E abrindo a segunda hora do nosso Manhã Mais Que Demais. Vamos dançar essa pisadinha aqui com a Manu e a Simone Mendes. Daqui pra sempre. Sucesso essa música, hein?

0: Simone e Milady!
1: Obrigado, Manu!
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1: É, quem gostou? Quem gostou, diga oxi! Oxi! Aqui no nosso Manhã Mais Que Demais, Kleber e Cauã, Diego e Victor Hugo. E a gente vai seguindo com mais músicas aqui na nossa quarta-feira, meiuca de semana. Lauana Prado com Escrito nas Estrelas. Essa aqui é pra todo mundo cantar junto. Você que tá em casa aí, ó, fazendo o serviço de casa. Você, meu amigo, que tá trabalhando, tá na lida aí. Não importa o que você estiver fazendo, mas canta junto aí. Canta junto que essa moda é boa, hein? É o Manhã Mais Que Demais na sua quarta-feira.

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1: Pega essa moda aí.

0: meus queridos Jorge Matheus. Meus queridos Guilherme Santiago.
1: Guilherme Santiago com Jorge Matheus, fechando mais uma sequência aqui no Manhã Mais Que Demais com Pijama Amarelo. Para quem tiver com pijama amarelo ainda, nem trocou, nem tirou o pijama ainda nessa manhã de quarta-feira, Paulo Ricardo com Imagine, gravação aí do ano de 2001, né? Da música Imagine, regravação do John Lennon. Gente, vamos pro intervalo, daqui a pouco tem mais Manhã Mais Que Demais por aqui, hein?
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2: Confira seu signo.
4: Agora, as previsões para Libra, Escorpião e Sagitário. Signo de Libra.
5: Nascidos entre 23 de setembro a 23 de outubro.
6: Libra, no amor, a reciprocidade estará em destaque, trazendo mais segurança para quem vinha enfrentando dúvidas na relação. Nos estudos e no trabalho, prefira consolidar o que já está funcionando antes de assumir riscos desnecessários. Uma conversa franca também pode evitar problemas financeiros.
4: Signo de Escorpião.
5: Nascidos entre 24 de outubro a 22 de novembro.
6: Escorpião. No amor, a paixão estará em alta e os solteiros podem viver um encontro bastante marcante. Nos estudos e no trabalho, oportunidades de mudança ou crescimento podem surgir, especialmente em áreas que exigem conhecimento e especialização. Aproveite sua criatividade.
4: Signo de Sagitário.
5: Nascidos entre 23 de novembro a 22 de dezembro.
6: Sagitário. No amor, você poderá sentir vontade de revelar sentimentos que estavam guardados, mas escolha bem o momento e as palavras. Nos estudos e no trabalho, o dia favorece aprendizado, organização e aperfeiçoamento. Evite perder tempo com fofocas ou assuntos que não levam a lugar nenhum.
4: Já já voltamos com as previsões para Capricórnio, Aquário e Peixes.
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1: É isso aí, é o nosso Manhã Mais Que Demais, trazendo agora a última sequência para você conferir, para você curtir com a gente, hein? Cleiton e Romário, opa, cadê eu? Vai abrir aqui essa sequência bacana para a gente fechar muito bem o Manhã Mais Que Demais dessa quarta. E tem Ashley Kutcher.

Strangers, som de 2021, aqui pra gente curtir junto na nossa manhã de quarta-feira, hein? Vamos juntos, é o Manhã Mais Que Demais, no seu ritmo perfeito, hein?

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0: Cleiton Romário e Zé Felipe, se eu te perdoar aqui no nosso Manhã Mais Que Demais, teve aqui de Abelha, Nada Sei, passou por aqui também, essa aí é do clássico acústico MTV do Kid Abelha, né, de 2002, eita, esse álbum muito bacana, o álbum todo aí, viu, pra quem curte, fica aí a dica, né, pra matar a saudade aí, já tá antigo já também esse álbum do Kid Abelha, álbum das músicas antigas, já ficou antigo também, né, rapaz? Vamos lá com Jads e Jadson e Paula Fernandes, Linda Senhorita.
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0: Jorge Mateus e Lauana Prado, haverá sinais, fechando aqui o nosso encontro, fechando a nossa manhã de quarta-feira aqui no Manhã Mais Que Demais. Teve Load Luxury, Brando Body aqui na programação da nossa manhã, e o Manhã Mais Que Demais volta na quinta-feira, né? Volta amanhã por aqui no mesmo horário. Grande abraço para todo mundo, bom dia e vamos seguindo juntos aqui na melhor programação do rádio, hein? Até lá!
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3: Um navio comercial afundou no Mar Negro, na costa da Bulgária, após ser atingido por drones. A tripulação está desaparecida e o incidente ocorreu a cerca de 112 quilômetros da cidade costeira de Biala, país membro da OTAN. O primeiro-ministro búlgaro, Rumen Radev, classificou o ataque como uma grave violação do direito internacional, em meio a temores sobre ações russas na região. Fontes do setor de navegação sugerem que este pode ser o primeiro ataque registrado na zona econômica exclusiva da Bulgária.
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4: 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Diga sempre a verdade.
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0: E a Inglaterra venceu a República Tcheca por 3-0 e ficou muito perto das quartas de final da Liga das Nações. Harry Kane marcou 2 gols e chegou a 91 pela seleção inglesa, além de igualar Peter Shilton como recordista de partidas com 125 jogos. O outro gol foi contra, marcado por Kofal. A Inglaterra tem 9 pontos no grupo e volta a campo em novembro contra a Croácia. Eu sou Kleber Salles e esse foi o nosso Radar Esportivo, que volta amanhã com mais destaques do mundo da bola, hein? Grande abraço!
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6: Agora, as previsões para Capricórnio, Aquário e Peixes. Signo de Capricórnio.
1: Nascidos entre 22 de dezembro a 20 de janeiro.
7: Capricórnio, no amor, o diálogo ajudará a fortalecer a relação e superar antigas incompreensões. Nos estudos e no trabalho, seu entusiasmo poderá contagiar outras pessoas e fazer seus projetos avançarem. Na vida financeira, confie menos na pressa e mais em um planejamento bem feito.
6: Signo de Aquários.
1: Nascidos entre 21 de janeiro a 20 de fevereiro.
7: Aquário, no amor, diferenças de opinião podem aparecer, mas também podem servir para aproximar o casal se houver respeito e bom humor. Nos estudos e no trabalho, sua determinação estará forte e você poderá assumir a liderança em uma tarefa importante. Só não se sobrecarregue.
6: Signo de Peixes.
1: Nascidos entre 21 de fevereiro a 20 de março.
7: Peixes, no amor, o dia pede sensibilidade e sinceridade. Uma conversa aberta pode esclarecer sentimentos e aproximar pessoas que estavam distantes. Nos estudos e no trabalho, use sua criatividade, mas procure transformar ideias em ações concretas. Evite deixar decisões importantes para depois.
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8: 11 horas e 14 minutos.
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10: Previsão do tempo para quarta-feira, 7 de outubro de 2026. Região Sudeste. A cidade de Vitória, no Espírito Santo, tem previsão de céu encoberto. Os termômetros registram mínima de 21 e máxima de 32 graus. Umidade relativa do ar vai de 90 a 40%. Varginha, em Minas Gerais. Sopra velinhas com previsão de céu encoberto com chuvisco pela manhã. Temperatura mínima de 18 graus e a máxima de 24 graus. Umidade relativa do ar é de 95 a 70%. Você ouviu a previsão do tempo para esta quarta-feira, 7 de outubro de 2026. Com informações do IBGE Cidades e do Instituto Nacional de Meteorologia, IMET.
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Galera, tá começando mais uma edição imperdível do Pegada Sertaneja. Vai se preparando aí pra entrar no clima, hein? Porque as melhores do sertanejo começam.

0: Obrigado, meu velho.
1: Obrigado, meu mano.
0: Ô, oh, rapaz.
1: Uma salva de palmas pro Luan Santana aí, galera! Que energia é essa?
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0: Obrigado.
1: Terminamos mais um bloco musical, hein? Mais uma sequência daquelas. Fica triste não, hein? Porque em breve, daqui a pouquinho, voltamos com mais Pegada Sertaneja.

0: O Ibovespa fechou em forte alta de 7,7% aos 206.911 pontos. Foi a maior valorização diária do principal índice da Bolsa Brasileira desde 24 de março de 2020, no início da pandemia de Covid-19. O movimento positivo foi influenciado pela expectativa de mudanças na condução da política econômica e pela possibilidade de avanço de medidas de ajuste fiscal, após o resultado do primeiro turno das eleições. Para Alexandre Santana, cogestor de renda variável da ARX, a possibilidade de uma mudança na política econômica, especialmente em relação aos gastos públicos, foi um divisor de águas para o mercado. Entre as ações, Magazine Luiza liderou os ganhos, com alta de 24,1%. Já empresas exportadoras como Vale, WEG, Suzano, Embraer fecharam em baixa. Segundo o especialista, esses papéis vinham sendo usados como proteção por investidores que temiam um cenário eleitoral mais acirrado. Como essas empresas recebem parte de suas receitas em dólar, a valorização da moeda ajudaria a compensar eventuais perdas em outras posições. Reportagem Sofia Muniz. É hora de economizar.
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0: O Banco Mundial elevou a previsão de crescimento do Produto Interno Bruto do Brasil em 2026 para 2,1%. A projeção foi divulgada, indicando uma perspectiva mais otimista para a economia nacional. O relatório do Banco Mundial aponta commodities em patamar elevado e exportações industriais resistentes como fatores positivos, mas ressalta incertezas globais, espaço fiscal restrito e juros reais altos como desafio.
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3: Pessoal, chegou a hora de entrar de cabeça na vibe sertaneja mais animada do rádio. Então, aumente esse volume aí que a gente vai sacudindo aqui com as melhores do sertanejo pra você.

0: Opa, é hora de dar uma pequena pausa, mas se preocupa não, hein? Voltamos daqui a pouquinho com mais sertanejo de primeira qualidade pra você.
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O secretário-geral da Organização das Nações Unidas, António Guterres, fez uma declaração contundente. Ao recordar os ataques a Israel, Guterres enfatizou que nenhuma circunstância pode justificar atrocidades. A fala do líder da ONU reforça a condenação a atos de violência e a importância do respeito aos direitos humanos e ao direito internacional em qualquer conflito. A mensagem sublinha a necessidade de responsabilização e a busca pela paz.

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0: finalizamos aqui mais um super bloco da Kills, hein? Mais uma pegada sertaneja com as melhores do sertanejo pra você. E aí, você curtiu, né? Então fica ligado porque a gente volta já já.
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O setor de saneamento no Brasil defende investimentos em uma infraestrutura mais resistente diante do aumento de eventos climáticos extremos, como secas prolongadas, enchentes e ondas de calor. A ideia é modernizar redes de abastecimento, utilizar materiais mais duráveis, ampliar o monitoramento e reduzir a necessidade de reparos, garantindo maior segurança no fornecimento de água. O setor também considera a redução das perdas fundamental para alcançar a universalização do saneamento até 2033. Um dos principais desafios é o desperdício de água tratada. Segundo dados apresentados na reportagem, o Brasil perdeu cerca de 40% da água distribuída antes que ela chegasse às torneiras, e a meta é reduzir esse índice para 25% até 2033. Para isso, especialistas defendem investimentos em modernização das redes, tecnologia, medição e gestão, especialmente em regiões mais vulneráveis aos impactos das mudanças climáticas.

0: 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Um abraço forte para a comunidade brasileira que está lá trabalhando duro, principalmente no Japão, China, Coreia do Sul. Obrigado por levarem o nosso som com vocês. 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
2: De volta aqui no Radar Esportivo, e o Lionel Messi fez ontem seu último jogo pela seleção da Argentina contra Benin em Buenos Aires, né? Mas antes da despedida, Neymar homenageou o craque nas redes sociais e destacou o legado de Messi para o futebol mundial. O argentino encerrou sua trajetória pela seleção com 207 partidas, 125 gols e títulos como a Copa do Mundo de 2022 e duas Copas América. Messi também disputou 6 mundiais, hein? Um recordista aí da seleção da Argentina. Eu sou Kleber Salles e volto daqui a pouco, hein? Continue ligado aqui no Radar Esportivo.
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5: E aí, estão prontos para mais uma dose de alegria e animação? Porque o Pegada Sertanejo aqui tá prontinho. Preparamos aqui muita música boa para você curtir as melhores do sertanejo, hein?

0: Muito obrigado, gente.
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0: Mais um bloco cheio de hits sertanejos, hein? Que agitaram aí a sua programação. Mas desgruda não, hein? Daqui a pouquinho tem muito mais pra você.
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4: O Ibovespa fechou em forte alta de 7,7% aos 206.911 pontos. Foi a maior valorização diária do principal índice da Bolsa Brasileira desde 24 de março de 2020, no início da pandemia de Covid-19. O movimento positivo foi influenciado pela expectativa de mudanças na condução da política econômica e pela possibilidade de avanço de medidas de ajuste fiscal, após o resultado do primeiro turno das eleições. Para Alexandre Santana, cogestor de renda variável da ARX, a possibilidade de uma mudança na política econômica, especialmente em relação aos gastos públicos, foi um divisor de águas para o mercado. Entre as ações, Magazine Luiza liderou os ganhos, com alta de 24,1%. Já empresas exportadoras como Vale, WEG, Suzano, Embraer fecharam em baixa. Segundo o especialista, esses papéis vinham sendo usados como proteção por investidores que temiam um cenário eleitoral mais acirrado. Como essas empresas recebem parte de suas receitas em dólar, a valorização da moeda ajudaria a compensar eventuais perdas em outras posições. Reportagem Sofia Muniz.
1: É hora de economizar.
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6: 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Uma pesquisa da Confederação Nacional de Dirigentes Lojistas em relação ao atendimento do varejo sobre perdas de clientes constatou que muitos clientes não voltam mais a uma empresa para comprar pelos seguintes motivos: 4% por mudança de endereço para um bairro distante, município ou estado; 11% porque criou vínculo comercial com outra empresa concorrente devido às vantagens oferecidas pelo concorrente; 18% por reclamações não atendidas pela empresa; 67% por indiferença dos atendentes da equipe de atendimento da empresa. Com esta pesquisa, vimos que a importância do atendimento ao cliente, pois 85% dos clientes, sendo 18% por reclamação e 67% por indiferença no atendimento, daqueles que não voltaram mais na empresa para comprar pelo motivo de mau atendimento. É de suma importância considerar o atendimento interno e externo como parte principal da empresa.
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0: 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Olá, é hora de ficar bem informado. Mais um bloco do Info News está no ar nesta quarta-feira e essa é a notícia de agora. A Suprema Corte da Argentina revogou nesta última semana a decisão judicial que suspendia o decreto do presidente Javier Milei sobre a aquisição de terras rurais por estrangeiros. Com o veredito, o DNU, Decreto de Necessidade de Urgência 70/2023, volta a valer integralmente, eliminando a restrição anterior que limitava a posse estrangeira a 15% do território agrário do país e estabelecia tetos por províncias e municípios. A ação judicial original havia sido movida pelo Centro de Excombatentes das Ilhas Malvinas, CECIM, como é chamado, que argumentava o risco de soberania nacional e ao controle de áreas de fronteira. No entanto, o Tribunal Superior rejeitou o recurso por entender que a entidade não possuía legitimidade jurídica para contestar a matéria, sem adentrar na análise da constitucionalidade do decreto governamental. Críticos da medida, como representantes do CECIM, manifestaram forte oposição e afirmaram que a decisão abre caminho para a desproteção dos recursos estratégicos da nação, A revogação da Lei de Terras de 2011 integra o pacote de desregulamentações econômicas promovidas pela gestão de Javier Milei. Daqui a pouco eu volto com o último bloco de hoje aqui no InfoNews.
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9: E depois de cravar na sexta-feira a pole position na Porsche Carrera Cup Iniciantes e largar em oitavo lugar no geral entre os 40 carros do grid, a dupla Pipo e Felipe Massa foi para cima nos 300 quilômetros de Brasília, disputados no último sábado. Eles venceram na Roque de ponta a ponta. Essa foi a primeira vitória de pai e filho correndo juntos, que ainda terminaram em sexto lugar no geral. Coube a Pipo largar com o Porsche número 19, e antes de completar a primeira volta, o piloto de 16 anos já tinha conquistado duas posições, pulando para sexto. Na sexta volta, já era o quinto colocado, encarando como um veterano o desafio da pista molhada.
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0: O Ibovespa fechou em forte alta de 7,7% aos 206.911 pontos. Foi a maior valorização diária do principal índice da Bolsa Brasileira desde 24 de março de 2020, no início da pandemia de Covid-19. O movimento positivo foi influenciado pela expectativa de mudanças na condução da política econômica e pela possibilidade de avanço de medidas de ajuste fiscal, após o resultado do primeiro turno das eleições. Para Alexandre Santana, cogestor de renda variável da ARX, a possibilidade de uma mudança na política econômica, especialmente em relação aos gastos públicos, foi um divisor de águas para o mercado. Entre as ações, Magazine Luiza liderou os ganhos, com alta de 24,1%. Já empresas exportadoras como Vale, WEG, Suzano, Embraer fecharam em baixa. Segundo o especialista, esses papéis vinham sendo usados como proteção por investidores que temiam um cenário eleitoral mais acirrado. Como essas empresas recebem parte de suas receitas em dólar, a valorização da moeda ajudaria a compensar eventuais perdas em outras posições. Reportagem Sofia Muniz. É hora de economizar.
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2: Olá, chegando para você o nosso Esporte Agora de hoje com a minha apresentação, locutora Patrícia. E a volta de Yuri Alberto é valorizada internamente pelo Corinthians, mesmo que o atacante ainda precise recuperar o ritmo de jogo. O camisa 9 fica à disposição do técnico Fernando Diniz contra o Internacional em Porto Alegre pelo Campeonato Brasileiro, após 69 dias sem entrar em campo por lesão. O duelo contra o Colorado ocorre após 17 dias sem o Timão entrar em campo por conta da data FIFA. A comissão técnica avalia que Yuri Alberto consegue ajudar o time, mesmo quando não aproveita as chances que recebe, segundo apurou o UOL.
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4: Olá, é hora de ficar bem informado. O Info News está no ar. Muito prazer, eu sou o Silva Júnior. Hoje é quarta-feira, 7 de outubro de 2026, e essa é a notícia de agora. A Procuradoria-Geral da Fazenda Nacional lançou o programa Desenrola MEI, pequeno valor voltado para microempreendedores individuais com débitos de até R$ 8.105, equivalente a 5 salários mínimos. As adesões começam nesta última semana e seguem abertas até 31 de janeiro do próximo ano, com prazos prorrogados também para as modalidades anteriores do Desenrola MEI e Rural. Diferente do programa geral lançado em junho, que analisa a capacidade de pagamento e oferece prazos longos de até 145 meses, inclusive com desconto sobre juros e multas, a nova modalidade traz um formato fixo e simplificado. O modelo exige uma entrada de 5% sobre o valor total do débito sem desconto, aplicando um abatimento de 50% sobre o saldo remanescente, que pode ser parcelado em até 55 meses. Daqui a pouco eu volto com mais um bloco do Info News. Fique ligado.
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0: Obrigado, gente.
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0: E te agradece aí a sua super companhia. E até breve, hein? Até nosso próximo encontro.
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2: Meio-dia e 47 minutos.
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0: Previsão do tempo para quarta-feira, 7 de outubro de 2026. Região Centro-Oeste. Brasília, no Distrito Federal, tem previsão de céu encoberto nesta quarta-feira. Os termômetros marcam mínima de 19 e máxima de 28 graus. Umidade relativa do ar gira em torno de 70 a 30%. Pirenópolis, em Goiás, comemora aniversário com céu encoberto. Temperatura mínima é de 20 e a máxima 36 graus. Umidade do ar varia de 100 a 20%. Região Nordeste, Recife, em Pernambuco, tem céu claro. Temperatura mínima é de 23 e máxima de 31 graus nas horas mais quentes do dia. A umidade do ar vai de 90% a 40%. Em Pacatuba, Sergipe, previsão de tempo aberto no aniversário da cidade. Temperatura mínima é de 22 e a máxima 33 graus. A umidade relativa do ar é de 90% a 35%. Região Norte, em Manaus, quarta-feira com céu encoberto. Temperatura mínima é de 26 e máxima de 36 graus. A umidade do ar na capital do Amazonas é de 85 a 45%. Tocantinha, em Tocantins, canta parabéns com previsão de céu encoberto pela manhã. À tarde, o tempo abre e deixa o céu claro. Temperatura mínima de 23 e a máxima de 36 graus. Umidade do ar varia de 90 a 30%. Região Sudeste. A cidade de Vitória, no Espírito Santo, tem previsão de céu encoberto. Os termômetros registram mínima de 21 e máxima de 32 graus. Umidade relativa do ar vai de 90 a 40%. Varginha, em Minas Gerais. Sopra velinhas com previsão de céu encoberto com chuvisco pela manhã. Temperatura mínima de 18 graus e a máxima de 24 graus. Umidade relativa do ar é de 95 a 70%. Região Sul. Em Curitiba, Paraná, previsão de céu cheio de nuvens. Os termômetros registram mínima de 15 e máxima de 21 graus. A umidade relativa do ar fica entre 100 e 70%. Rio Pardo, no Rio Grande do Sul, comemora aniversário com céu encoberto nesta quarta-feira. Termômetros registrando mínima de 16 e máxima de 27 graus. A umidade relativa do ar oscila entre 100 e 60%. Você ouviu a previsão do tempo para esta quarta-feira, 7 de outubro de 2026, com informações do IBGE Cidades e do Instituto Nacional de Meteorologia, IMET.
1: Para muitos idosos, caminhar pela cidade não é uma tarefa fácil. Buracos nas calçadas, desníveis e a falta de estrutura em alguns trechos fazem com que atividades do dia a dia exijam mais cuidado. Dona Elizabeth, de 64 anos, conta que o momento de entrar no transporte coletivo é um dos mais complicados.
2: Os degraus dos ônibus é muito alto, tá muito alto. Para mim mesmo, que já tô nessa idade, toda vez que eu entro no ônibus eu reclamo. Meu Deus, que altura é essa? E também muito buraco, né? A rua tá toda esburacada. Fizeram tanto esses piso tático aí, que agora esburacou mais ainda o passeio.
1: Uma queda pode resultar em fraturas e outras lesões mais graves, conforme a geriatra Maria Clara Valente.
3: Num paciente idoso, ela pode provocar uma fratura ou até uma lesão mais grave. E além disso, depois de uma queda, a gente tem um problema muito relevante, que é o medo de cair novamente. Isso pode iniciar um ciclo de menos movimento, mais perda de força e risco maior de ter uma nova queda.
1: Mas melhorar o transporte não é suficiente se a cidade como um todo continua continua impondo barreiras. Para a arquiteta Alice Lopes, o planejamento urbano ainda é pensado muitas vezes a partir da circulação dos veículos e não das necessidades de quem caminha, especialmente os idosos.
4: É uma cidade onde eu ou um idoso consiga caminhar até uma praça, pegar um transporte público de forma segura, ir até o mercado, encontrar amigos ou simplesmente passear. Sem que o fato de ser idoso ou a idade ou qualquer limitação que a pessoa venha a ter seja uma barreira.
1: Envelhecer com autonomia é um direito do cidadão e as cidades precisam oferecer melhores condições de mobilidade e segurança. Da Rádio Educador FM, diretamente de Salvador, Rafael Lopes para a Rádio Nacional.
5: O Tribunal Superior Eleitoral só vai decidir se aceita o pedido de desistência de recurso apresentado pelo candidato ao governo do Rio de Janeiro, Antônio Garotinho, depois que a Procuradoria-Geral Eleitoral se manifestar sobre a questão. O ministro Floriano de Azevedo Marques, do TSE, concedeu prazo de 2 dias para a PGE emitir um parecer. O caso também envolve a possibilidade de o candidato Douglas Ruas, do PL, ser declarado eleito no primeiro turno para comandar o governo estadual. Antes da votação, o ministro entendeu que os votos de Garotinho não poderiam ser considerados válidos e que deveriam constar como anulados sub judice. Conforme decisão da Justiça Eleitoral do Rio, Garotinho está inelegível por ter sido condenado por ato doloso de improbidade administrativa em 2018. A defesa de Garotinho, do Republicanos, desistiu do recurso protocolado contra a decisão do TRE. Se a solicitação for aceita, os votos de Garotinho podem ser anulados definitivamente. Dessa forma, uma nova totalização dos votos será determinada e o TRE poderá proclamar Douglas Ruas eleito já no primeiro turno. Com a nova contagem, Ruas passará a obter mais de 50% dos votos válidos, excluídos brancos e nulos, regra principal para que um candidato seja declarado vencedor sem a necessidade da segunda rodada de votação. Com informações da Agência Brasil, da Rádio Nacional no Rio de Janeiro, Cristiane Ribeiro.
6: Um estudo da Universidade Federal de Minas Gerais avaliou 839 adultos e 76% deles relataram já ter utilizado o serviço de delivery para pedir comida. Já 27% do total afirmaram fazer uso regular das plataformas pelo menos uma vez por semana. Longas jornadas de trabalho, falta de atividade física, períodos extensos sentado e diante de telas, assim como poucas horas dedicadas a atividades domésticas, como preparar a própria comida, estão entre os comportamentos sedentários identificados nesses usuários. Segundo a pesquisadora da UFMG, Paloma Barros, o aumento no uso dos aplicativos pode ser um problema, em especial pelo tipo de alimento que é pedido.
7: Houve uma alta frequência no pedido de lanches, então lanches muitas vezes ricos em nutrientes críticos, então rico em sódio, rico em gordura, altamente calóricos, de forma indireta pode contribuir para a qualidade da dieta e para o ganho de peso e para as doenças crônicas não transmissíveis no futuro.
6: Ela reforça que as plataformas são responsáveis pela estratégia de vendas de alimentos não saudáveis.
7: Elas não são um ambiente neutro, né? Os alimentos que são mais disponíveis, que são promovidos mais frequentemente, são os alimentos não saudáveis. E muitas vezes associado a estratégias de marketing altamente persuasivas. E aqui eu estou falando do compre um, leve dois, o combo onde coloca uma bebida, sanduíche, uma sobremesa, a entrega grátis. Então, essas estratégias associadas aos alimentos não saudáveis pode potencializar os pedidos e tornar esses alimentos ainda mais atrativos no momento da escolha.
6: O levantamento também indicou que as ocupações profissionais foram um importante fator de análise. Enquanto trabalhadores em tempo integral apresentaram maior uso do delivery, desempregados ou pessoas em atividades informais relataram menor procura. Segundo a pesquisa, restrições financeiras e maior disponibilidade de tempo para preparar refeições em casa podem explicar esse comportamento. O estudo usou dados coletados em um projeto de universidades mineiras sobre os hábitos de vida e o padrão alimentar de adultos egressos de instituições de ensino superior do Estado e das universidades federais do Espírito Santo, Rio Grande do Sul e Paraná. Com produção de Lígia Maria, da Rádio Nacional no Rio de Janeiro, Priscila Terezo.
8: As principais bolsas de valores de Wall Street, o S&P 500 e o Nasdaq, operaram em alta, rondando máximas históricas. O otimismo dos investidores é impulsionado por um novo recuo nos preços do barril de petróleo, que voltou a ser negociado abaixo dos $100. O movimento positivo no mercado ocorre em um cenário de queda nos rendimentos dos títulos do Tesouro dos Estados Unidos e com a expectativa voltada para a temporada de resultados do terceiro trimestre, que se inicia na próxima semana. As ações de grandes empresas de tecnologia e inteligência artificial continuam a impulsionar os índices.
9: Um navio comercial afundou no Mar Negro, na costa da Bulgária, após ser atingido por drones. A tripulação está desaparecida e o incidente ocorreu a cerca de 112 quilômetros da cidade costeira de Biala, país membro da OTAN. O primeiro-ministro búlgaro, Rumen Radev, classificou o ataque como uma grave violação do direito internacional, em meio a temores sobre ações russas na região. Fontes do setor de navegação sugerem que este pode ser o primeiro ataque registrado na zona econômica exclusiva da Bulgária.
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11: Jornal Conexão Notícias volta já.
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12: 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Tenha metas de curto, médio e longo prazo. Invista em capacitação. Aprenda a trabalhar em equipe. Potencialize seus pontos fortes. Tenha sempre autoconfiança. Seja sempre pontual em todos os seus compromissos. Dê o seu melhor na sua rotina de trabalho. Construa uma boa rede de contatos. 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Seja sempre um inovador em sua área. 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
11: Estamos de volta com o jornal Conexão Notícias. Agora tem as informações do esporte.
9: O jornal inglês The Guardian divulgou uma lista com 60 das maiores promessas do futebol mundial nascidas em 2009. E três brasileiros aparecem entre os destaques. São eles Eduardo Conceição, do Palmeiras, Iago Machado, do Corinthians, e Eduardo Papi, do Cruzeiro. Os três já tiveram passagens pelas seleções brasileiras de base e são apontados como jogadores com grande potencial para os próximos anos. Eduardo Conceição é atacante do Sub-20 do Palmeiras e já treina com os profissionais, com contrato até 2029 e multa rescisória de 100 milhões de euros. Iago Machado é zagueiro e já integra o elenco principal do Corinthians, enquanto Eduardo Papi, meia do Cruzeiro, foi um dos artilheiros do Sul-Americano Sub-17, com 4 gols em 5 jogos. A lista reúne jovens talentos de vários países e coloca os três brasileiros entre os principais nomes da geração de 2009.
17: Rafinha assinou a renovação de contrato com o Barcelona até 2030. O novo vínculo apenas formaliza um acordo que já havia sido confirmado entre as partes, e o clube catalão deve fazer o anúncio oficial nos próximos dias. O brasileiro chegou ao Barcelona em 2022, vindo do Leeds United, em uma negociação de cerca de 58 milhões de euros. A renovação acontece em um momento de grande destaque do atacante. Rafinha se tornou um dos capitães do Barcelona e começou a temporada temporada 2026 e 2027 em grande fase, com 14 gols e 3 assistências em 8 jogos. O novo contrato amplia em 2 anos o vínculo anterior, que terminaria em 2028, garantindo a permanência do brasileiro no clube até 2030. Documentos revelados pelos jornais The New York Times e Le Monde apontam que a FIFA sabia que o goleiro Lionel Mpassi estava com a documentação irregular para defender a República Democrática do Congo, mas mesmo assim permitiu sua participação nas eliminatórias e na Copa de 2026. Mpassi nasceu na França e defendeu as categorias de base do país, mas não teve concluído o processo necessário para trocar oficialmente sua associação esportiva para a seleção congolesa. A irregularidade foi identificada durante uma investigação após uma reclamação da Nigéria, eliminada pela RD Congo nas eliminatórias. Mesmo reconhecendo o problema, a FIFA decidiu não punir os congoleses, alegando questões técnicas e de prazo na denúncia. Com isso, Mpassi atuou na repescagem contra a Jamaica e depois na Copa, onde a RD Congo avançou ao mata-mata e acabou eliminada pela Inglaterra. O caso agora gera novas críticas à FIFA e questionamentos sobre a aplicação das regras de elegibilidade.
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17: O Banco Mundial elevou a previsão de crescimento do Produto Interno Bruto do Brasil em 2026 para 2,1%. A projeção foi divulgada, indicando uma perspectiva mais otimista para a economia nacional. O relatório do Banco Mundial aponta commodities em patamar elevado e exportações industriais resistentes como fatores positivos, mas ressalta incertezas globais, espaço fiscal restrito e juros reais altos como desafio.
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17: O secretário-geral da Organização das Nações Unidas, Antônio Guterres, fez uma declaração contundente. Ao recordar os ataques a Israel, Guterres enfatizou que nenhuma circunstância pode justificar atrocidades. A fala do líder da ONU reforça a condenação a atos de violência e a importância do respeito aos direitos humanos e ao direito internacional em qualquer conflito. A mensagem sublinha a necessidade de responsabilização e a busca pela paz.
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18: Uma pesquisa quer saber como foi sua experiência nas eleições 2026. A enquete está disponível no site do Tribunal Superior Eleitoral até o dia 31 de outubro. A participação é voluntária, anônima e leva cerca de 3 minutos. Qualquer eleitor pode responder. A ideia é ouvir a opinião do cidadão sobre a experiência de votar e identificar o que pode ser melhorado nas próximas votações. O lema da iniciativa é o eleitor no centro do processo. Segundo o TSE, as respostas vão ajudar a construir um processo eleitoral cada vez mais simples, acessível, inclusivo e próximo das necessidades do cidadão. A enquete traz perguntas sobre o estado e o município onde o eleitor votou, além de faixa etária, gênero e raça ou cor. O eleitor também pode avaliar a experiência de votação e compartilhar informações sobre acesso à informação, deslocamento até a sessão eleitoral e votação. Depois, o TSE vai analisar os dados. Os resultados poderão ajudar a orientar ações para as eleições municipais de 2028. Da Rádio Nacional em Brasília, Renato Ribeiro.
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19: Nova York, nos Estados Unidos, declarou estado de emergência por causa do avanço do sarampo. Segundo a Organização Pan-Americana da Saúde, boa parte do continente passa por um surto da doença. Diante do crescimento do sarampo em áreas rurais e comunidades com baixa cobertura vacinal, o governo de Nova York oficializou emergência após a confirmação de 108 casos da doença este ano, a maioria no interior do estado e 7 deles confirmados na cidade de Nova York. Um dos objetivos do estado de emergência é expandir a aplicação de vacinas. Segundo a agência Reuters, no estado vizinho, Pensilvânia, foram notificados 977 casos de sarampo na divisa com Nova York. Nos Estados Unidos, as autoridades de saúde enfrentam desafios como a baixa vacinação infantil e a disseminação de desinformação. Cerca de 93% dos diagnosticados com sarampo não tinham registros de vacina. E levantamentos da Organização Pan-Americana da Saúde já contabilizam mais de 47 mil casos confirmados de sarampo no continente americano em 2026, com 44 mortes registradas. Além dos Estados Unidos, Guatemala, México e Peru respondem por 95% do total de infecções. Apesar do risco, o Brasil segue certificado pela Organização Pan-Americana como país livre da transmissão do sarampo. No mês passado, o Ministério da Saúde intensificou as ações no município de Tabatinga, fronteira com o Peru, após a confirmação de 3 casos importados da doença. Os pacientes eram pessoas sem histórico comprovado de vacinação. Já o estado de São Paulo registrou 32 casos isolados ao longo do ano, sem registro de transmissão. Da Rádio Nacional em São Luís, Gabriel Correa.
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20: O Tribunal Superior Eleitoral, o TSE, negou que tenha ocorrido fraude na divulgação dos resultados do primeiro turno das eleições de 2026. Segundo o tribunal, uma falha técnica interrompeu por cerca de 50 minutos a atualização do painel nacional para presidente e vice-presidente, depois de um aumento no volume de dados. O problema começou por volta das 19h14 e foi normalizado às 20h04, quando 64,81% dos dados já haviam sido divulgados. O TSE explicou que a falha atingiu apenas a visualização nacional dos resultados na internet, enquanto os dados por estado continuavam sendo atualizados normalmente. A apuração realizada pelas urnas e a totalização dos votos não foram comprometidas, e os boletins de urna continuaram sendo transmitidos e processados. O tribunal classificou como falsas as acusações de fraude que circularam nas redes sociais e informou que está desenvolvendo uma nova rotina técnica para evitar que o problema volte a acontecer no segundo turno.
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21: Conexão Notícias fica por aqui. Voltaremos na próxima edição.
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0: O Ibovespa fechou em forte alta de 7,7% aos 206.911 pontos. Foi a maior valorização diária do principal índice da Bolsa Brasileira desde 24 de março de 2020, no início da pandemia de Covid-19. O movimento positivo foi influenciado pela expectativa de mudanças na condução da política econômica e pela possibilidade de avanço de medidas de ajuste fiscal, após o resultado do primeiro turno das eleições. Para Alexandre Santana, cogestor de renda variável da ARX, a possibilidade de uma mudança na política econômica, especialmente em relação aos gastos públicos, foi um divisor de águas para o mercado. Entre as ações, Magazine Luiza liderou os ganhos, com alta de 24,1%. Já empresas exportadoras como Vale, WEG, Suzano, Embraer fecharam em baixa. Segundo o especialista, esses papéis vinham sendo usados como proteção por investidores que temiam um cenário eleitoral mais acirrado. Como essas empresas recebem parte de suas receitas em dólar, a valorização da moeda ajudaria a compensar eventuais perdas em outras posições. Reportagem Sofia Muniz. É hora de economizar. Indícios
1: econômicos no ar. 13 horas e 13 minutos.
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5: Oi, tudo bem? Tudo jóia por aí? Chegamos para mais uma quarta-feira sensacional, meio de semana, show de bola. E ó, para comemorar, a gente sonoriza com muito som. É uma atrás da outra, é sucesso, o Brasil se conecta conosco, é o Mixtape. 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E para dar o play em nossa playlist de hoje, para começar, tem Felipe Amorim e Gustavo Mioto. Simbora? Simbora!

Muita música envolvida, uma atrás da outra. Esse é o nosso mixtape audiência total. Simbora que tem mais. 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

0: Oba, oba! Daqui a pouco a gente volta logo após o break. Eu sou o Fernando Marinho, bem-vindo, bem-vinda, fica à vontade. Você está no Mixtape, muita música envolvida, uma playlist com música uma atrás da outra. E daqui a pouco tem mais, é logo após o break, segura aí! 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
3: E depois de cravar na sexta-feira a pole position na Porsche Carrera Cup Iniciantes e largar em oitavo lugar no geral entre os 40 carros do grid, a dupla Pipo e Felipe Massa foi para cima nos 300 quilômetros de Brasília, disputados no último sábado. Eles venceram na Roque de ponta a ponta. Essa foi a primeira vitória de pai e filho correndo juntos, que ainda terminaram em sexto lugar no geral. Coube a Pipo largar com o Porsche número 19, e antes de completar a primeira volta, o piloto de 16 anos já tinha conquistado duas posições, pulando para sexto. Na sexta volta, já era o quinto colocado, encarando como um veterano o desafio da pista molhada.
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o Tribunal Superior Eleitoral, o TSE, negou que tenha ocorrido fraude na divulgação dos resultados do primeiro turno das eleições de 2026. Segundo o tribunal, uma falha técnica interrompeu por cerca de 50 minutos a atualização do painel nacional para presidente e vice-presidente, depois de um aumento no volume de dados. O problema começou por volta das 19h14 e foi normalizado às 20h04, quando 64,81% dos dados já haviam sido divulgados. O TSE explicou que a falha atingiu apenas a visualização nacional dos resultados na internet, enquanto os dados por estado continuavam sendo atualizados normalmente. A apuração realizada pelas urnas e a totalização dos votos não foram comprometidas, e os boletins de urna continuaram sendo transmitidos e processados. O tribunal classificou como falsas as acusações de fraude que circularam nas redes sociais e informou que está desenvolvendo uma nova rotina técnica para evitar que o problema volte a acontecer no segundo turno.

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2: Oi, voltamos por aqui com o nosso mixtape. Aí, tudo joinha? Tudo certinho? Tá curtindo? Simbora que tem muito mais sucesso na sequência. Eu sou Fernando Marinho, tô com você e também quem tá junto com a gente é o Hugo e...

Muito mais sucesso e nessa vibe gostosa que a gente se entende. Que bom, hein? Show de bola! Valeu a sintonia, valeu a conectividade aqui na rádio também, você ouvinte internauta. Aquele beijo e abraço pra você. Aqui a gente faz o convite, estendendo o convite, chama todo mundo pra curtir aqui, junto no Mixtape, na rádio que você adora, com os seus artistas preferidos.

0: beleza? Eba! Eu sou o Fernando Marinho e tô com você aqui junto com um montão de artista bacana. E você aí, ouvinte, conectado em qualquer lugar do Brasil e do mundo através da Nenet, ou aí no seu rádio, tá nos ouvindo no som do seu carro, no som da sua casa, na sua caixinha de som aí, Bluetooth. Que bacana, hein? Bora junto. Daqui a pouco eu volto com muito mais, com essa playlist que não pode parar a música. É uma atrás da outra. É o mixtape que está no ar. Segura aí.
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4: Olá, voltamos. Último bloco de hoje do Info News, deixando você bem informado nesta quarta-feira. Dados divulgados pelo Banco Central recentemente mostram que a dívida bruta do governo geral alcançou 82,9% do Produto Interno Bruto PIB em agosto deste ano, o maior patamar em 5 anos. O volume totalizou 11,1 trilhões de reais, registrando uma alta mensal de 0,3 ponto percentual e um acúmulo de 4,2 pontos percentuais desde o início do ano. O principal fator de pressão sobre o indicador continuam sendo os juros nominais, que acrescentaram 6,5 pontos percentuais à dívida no acumulado de 2026. A conta de juros do setor público somou 105,9 bilhões de reais apenas em agosto, influenciada por perdas em operações de swap cambial, e em 12 meses os juros nominais atingiram 1,182 trilhão de reais, 8,86% do PIB. Por sua vez, a dívida líquida do setor público fechou agosto em 69,3% do PIB, 9,2 trilhões de reais. No campo fiscal, o déficit primário do setor público consolidado em 12 meses ficou em 82,1 bilhões de reais, o equivalente a 0,62% do PIB. E essas eram as notícias para hoje, quarta-feira, dia 7 de outubro, aqui no InfoNews. Amanhã voltamos com mais informações. Eu sou o Silva Júnior e desejo uma ótima quarta-feira para você.
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0: O Ibovespa fechou em forte alta de 7,7% aos 206.911 pontos. Foi a maior valorização diária do principal índice da Bolsa Brasileira desde 24 de março de 2020, no início da pandemia de Covid-19. O movimento positivo foi influenciado pela expectativa de mudanças na condução da política econômica e pela possibilidade de avanço de medidas de ajuste fiscal, após o resultado do primeiro turno das eleições. Para Alexandre Santana, cogestor de renda variável da ARX, a possibilidade de uma mudança na política econômica, especialmente em relação aos gastos públicos, foi um divisor de águas para o mercado. Entre as ações, Magazine Luiza liderou os ganhos, com alta de 24,1%. Já empresas exportadoras como Vale, WEG, Suzano, Embraer fecharam em baixa. Segundo o especialista, esses papéis vinham sendo usados como proteção por investidores que temiam um cenário eleitoral mais acirrado. Como essas empresas recebem parte de suas receitas em dólar, a valorização da moeda ajudaria a compensar eventuais perdas em outras posições. Reportagem Sofia Muniz. É hora de economizar.
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3: O Vasco entrou com uma nova petição na justiça e informou que desistiu das alternativas de levar o confronto contra o Boca Juniors para fora do estado do Rio de Janeiro. O jogo, marcado para 20 de outubro, pela semifinal da Copa Sul-Americana, continua tendo o Maracanã como principal opção. A decisão veio após o Ministério Público recomendar ao consórcio que administra o estádio que disponibilize o local para a partida, destacando a importância do confronto e as condições de segurança para as duas torcidas. O Vasco já teve um pedido para utilizar o Maracanã negado pela Justiça, mas voltou a solicitar uma decisão urgente. O clube argumenta que o estádio já recebeu jogos com intervalos curtos em outras ocasiões e contesta a justificativa relacionada à preservação do gramado. Agora, o Vasco aguarda uma nova manifestação judicial e trabalha com o dia 10 de outubro como prazo para definir oficialmente o estádio.
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6: Oba, voltamos por aqui com muita música. Música não pode parar, é um atrás da outra. É só sucesso pra você, ouvinte, que tá chegando agora. Bem-vindo, bem-vindo, você está no nosso mixtape, melhor mix do seu rádio. Muita música, é sucesso, todo mundo gosta, todo mundo curte, e a gente vai que vai junto e misturado. Eu sou o Fernando Marinho e tô contigo aqui na rádio, viu? Então se aproxega, fica à vontade pra dar aquele gás no volume e curtir junto, viu? Porque pra dar sequência em nossa playlist, vamos curtir o Vitinho? Bora! Música.

muito bom mesmo saber que você tá junto com a gente. É muita música envolvida, né não? Ô, beleza! Valeu a carona, você que segue com a gente no carro, no caminhão, no ônibus, no metrô. Valeu a sintonia. Tá aí em casa, tá cuidando dos afazeres domésticos também. Pois é, um beijo pra você. Uma alusão pra turma do trabalho, pra turma aí que tá só de pernas pro ar, tá folgando, tá de férias. Chega junto e bora curtir o mixtape, que aqui a música não para.

0: Oba, oba, mixtape pra você, valeu sua sintonia, muito obrigado, tá? O prestígio da sua audiência, você ouvinte em qualquer lugar do Brasil e do mundo, beijo no seu coração, foi ótimo estar contigo em mais um mixtape. A gente se vê, até a próxima, hein? Se cuida por aí e até mais!
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8: A NBN vai adotar uma mudança na interpretação de lances ofensivos a partir da temporada 2026 e 2027. O uso do braço para criar espaço e se desvencilhar do marcador poderá ser considerado falta de ataque, principalmente quando houver empurrão, força excessiva ou extensão completa do braço. A liga quer coibir uma prática bastante comum entre os jogadores e orientou os árbitros a observar quatro pontos: firmeza, força, extensão do movimento e a avaliação da arbitragem sobre cada lance. A nova orientação já provocou controvérsia na pré-temporada. Na partida entre Toronto Raptors e Miami Heat, Scott Barnes foi punido por usar o braço contra Klay Thompson, em um lance que acabou sendo considerado falta ofensiva. Barnes questionou a consistência das marcações, enquanto torcedores também discutiram se a regra será aplicada da mesma maneira a todos os atletas. A NBN, por sua vez, afirma que será permitido usar o braço para sentir a posição do defensor, mas não para empurrá-lo e ganhar espaço.
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10: Olá, é hora de ficar bem informado. Mais um bloco do Info News está no ar nesta quarta-feira e essa é a notícia de agora. A Suprema Corte da Argentina revogou nesta última semana a decisão judicial que suspendia o decreto do presidente Javier Milei sobre a aquisição de terras rurais por estrangeiros. Com o veredito, o DNU, Decreto de Necessidade de Urgência 70/2023, volta a valer integralmente, eliminando a restrição anterior que limitava a posse estrangeira a 15% do território agrário do país e estabelecia tetos por províncias e municípios. A ação judicial original havia sido movida pelo Centro de Excombatentes das Ilhas Malvinas, CECIM, como é chamado, que argumentava o risco de soberania nacional e ao controle de áreas de fronteira. No entanto, o Tribunal Superior rejeitou o recurso por entender que a entidade não possuía legitimidade jurídica para contestar a matéria, sem adentrar na análise da constitucionalidade do decreto governamental. Críticos da medida, como representantes do CECIM, manifestaram forte oposição e afirmaram que a decisão abre caminho para a desproteção dos recursos estratégicos da nação. A revogação da Lei de Terras de 2011 integra o pacote de desregulamentações econômicas promovidas pela gestão de Javier Milei. Daqui a pouco eu volto com o último bloco de hoje aqui no Info News.
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12: 14 horas e 37 minutos.
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15: Previsão do tempo para quarta-feira,
1: 7 de outubro de 2026. Região Sudeste. A cidade de Vitória, no Espírito Santo, tem previsão de céu encoberto. Os termômetros registram mínima de 21 e máxima de 32 graus. Umidade relativa do ar vai de 90% a 40%. Varginha, em Minas Gerais. Sopra velhinhas com previsão de céu encoberto com chuvisco pela manhã. Temperatura mínima de 18 graus e a máxima de 24 graus. Umidade relativa do ar é de 95% a 70%. Você ouviu a previsão do tempo para esta quarta-feira, 7 de outubro de 2026. Com informações do IBGE Cidades e do Instituto Nacional de Meteorologia, IMET.
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0: Olá, galerinha! Tudo bem com você? Tudo pronto? Opa, tudo certinho, né? Mais uma super tarde animada aqui no Show da Tarde. Prepare-se para se divertir e curtir os melhores sucessos. Aquela que quando toca, toca você aqui na nossa programação. Bora nessa!
2: Você lembra dessa?
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0: Obrigada!
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2: Novak Djokovic é campeão do ATP 500 de Pequim. O sérvio venceu o primeiro set da final contra Alex de Minaur por 7-6, com 7-3 no tie-break, em uma disputa equilibrada. Depois da parcial, os dois jogadores receberam atendimento médico, mas o australiano voltou à quadra com a coxa esquerda enfaixada e, após vencer o primeiro game do segundo set, não conseguiu continuar por causa da lesão. Com a desistência de de Minaur, Djokovic conquistou o sétimo título em Pequim e o 102º da carreira, além de manter sua impressionante invencibilidade no torneio, agora com 34 vitórias em 34 partidas. Aos 39 anos, o sérvio também ampliou para 21 temporadas consecutivas com pelo menos um título, estabelecendo mais uma marca histórica no tênis.
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0: O Ibovespa fechou em forte alta de 7,7% aos 206.911 pontos. Foi a maior valorização diária do principal índice da Bolsa Brasileira desde 24 de março de 2020, no início da pandemia de Covid-19. O movimento positivo foi influenciado pela expectativa de mudanças na condução da política econômica e pela possibilidade de avanço de medidas de ajuste fiscal, após o resultado do primeiro turno das eleições. Para Alexandre Santana, cogestor de renda variável da ARX, a possibilidade de uma mudança na política econômica, especialmente em relação aos gastos públicos, foi um divisor de águas para o mercado. Entre as ações, Magazine Luiza liderou os ganhos, com alta de 24,1%. Já empresas exportadoras como Vale, WEG, Suzano, Embraer fecharam em baixa. Segundo o especialista, esses papéis vinham sendo usados como proteção por investidores que temiam um cenário eleitoral mais acirrado. Como essas empresas recebem parte de suas receitas em dólar, a valorização da moeda ajudaria a compensar eventuais perdas em outras posições. Reportagem Sofia Muniz. É hora de
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1: Na abordagem para vender ao cliente dentro de uma loja, o vendedor pode se utilizar da percepção em três situações. A primeira é a sinestésica, quando o cliente usa o tato para conhecer em produtos, para ele decidir a compra. Muitos gostam de tocar ou pegar o produto para sentir o seu peso, a sua consistência e outras informações. A segunda situação é auditiva, quando o cliente fica atento a tudo que o vendedor fala. Assim, o vendedor tem que ter uma voz agradável, não falar alto, não responder com frases curtas e grossas. O vendedor deverá dar todas as informações possíveis ao cliente sobre o produto e condições de pagamento. A terceira situação é o visual, quando o cliente adquire o produto sempre no olhar e levando em consideração a beleza, a cor, o modelo, o tamanho que envolve este produto e com a ajuda do vendedor, ele acaba comprando o produto. Por meio de uma pesquisa da Confederação Nacional dos Dirigentes Lojistas, CNDL, afirmou que 70% dos consumidores compram pelo visual. Olhar, a beleza, cor, tamanho, forma. 20% pelo auditivo, pelo que o vendedor transmite pela fala. E 10% pelo sinestésico, onde o cliente toca o produto. Espaço Profissional e Empresarial é uma idealização da Câmara de Dirigentes Lojistas de Sorocaba, CDL, e Rádio Comércio Sorocaba.
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4: Olá, é hora de ficar bem informado. O Info News está no ar. Muito prazer, eu sou o Silva Júnior. Hoje é quarta-feira, 7 de outubro de 2026. E essa é a notícia de agora. A Procuradoria-Geral da Fazenda Nacional lançou o programa Desenrola MEI. Pequeno valor voltado para microempreendedores individuais com débitos de até R$ 8.105, equivalente a 5 salários mínimos. As adesões começam nesta última semana e seguem abertas até 31 de janeiro do próximo ano, com prazos prorrogados também para as modalidades anteriores do Desenrola MEI e Rural. Diferente do programa geral lançado em junho, que analisa a capacidade de pagamento e oferece prazos longos de até 145 meses, inclusive com desconto sobre juros e multas, a nova modalidade traz um formato fixo e simplificado. O modelo exige uma entrada de 5% sobre o valor total do débito sem desconto, aplicando um abatimento de 50% sobre o saldo remanescente, que pode ser parcelada em até 55 meses. Daqui a pouco eu volto com mais um bloco do Info News. Fique ligado.
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6: Oi, gente! Tudo bem? A gente tá chegando. Oh, delícia! Maravilha de meio de semana. Hoje, quarta-feira. Quartamos, hein? Dia 7 de outubro de 2026. Tá chegando o Dia das Crianças. Você já ganhou presentinho no Dia das Crianças? Eu vou ganhar o meu, né? Porque eu sou criança ainda, com certeza. Já pedi pra mamãe e pra esposa, quero presente no Dia das Crianças. Gente, vamos lá, porque tem notícias dos astros, né? É hora de horóscopo aqui, a gente vai saber quais são os destaques pro meu, pro seu signo nesta quarta-feira. Tudo pronto? Preparado? Preparada? Bora? Alô, você de Áries! Hoje no trabalho pode pintar muito trampo pela frente, o jeito é fazer um esforço para cuidar de tarefas que ficaram pendentes. A boa notícia é que apesar de um ou outro mal entendido, as coisas voltam aos trilhos rapidinho, viu? No amor há sinal de romantismo e boa sorte na paquera logo cedo, mas depois a rotina também pode dar as caras. O número da sorte para vocês é o 23, a cor branco. Oh! Marte e Urano sinalizam ótimas oportunidades para encher o bolso hoje, viu, Torinho? Especialmente se você trabalha em casa. Pode pintar a chance de comprar algo para a família. Mas, ó, é melhor não exagerar nos gastos, hein? Você não já viu. A vida 2 conta com muito carinho e altas doses de romantismo. Você tem tudo para arrasar nas conquistas também. Número da sorte hoje, para você de touro, é o 32, a cor preto. Geminiano, geminiana, hoje pode pintar torta de climão na família pela manhã. Ai, Jesus. Cuidado, hein? Depois vai melhorar. Tudo que envolve comunicação deve correr melhor do que espera no início da manhã, mas você também terá disposição para aquelas tarefas chatinhas, né? E a chance de resolver numa boa serviço de rotina. Nos relacionamentos, aproveite para relembrar os bons momentos com o par e, ó, controle o ciúme, tá? Número da sorte hoje para você de gêmeos é o 44, a cor amarelo. Câncer. E você de câncer? Olha, pode receber uma grana que não estava esperando nessa quarta, hein? É, Marte e Urano destacam seus instintos ao lidar com dinheiro, então ouça sua intuição. Por outro lado, hoje as finanças estão protegidas. Depois, raciocínio rápido e boas ideias podem facilitar, né, na hora de lidar com qualquer tarefa, viu? É, a paquera fica animada e o seu charme dará um show à tarde. O número da sorte é o 41, a cor cinza. E assim, ponto final. Terminamos o primeiro bloco da previsão astral de hoje, do nosso horóscopo de hoje. Eu volto a qualquer momento e aí falo para você de Leão, Virgem, Libra e Escorpião. Continue com a gente.
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10: Estamos de volta aqui com mais uma seleção musical do seu show da tarde. Olha, prepare-se porque essa seleção promete. Você vai cantar, você vai dançar, você vai se divertir ao som dos hits aí do momento, hein?

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3: Carlos Alcaraz conquistou nesta terça-feira o ATP 500 de Tóquio ao vencer o tcheco Jiří Lehecka por 2-7 a 0, com parciais de 7-6 e 6-4. O espanhol começou a final atrás, mas reagiu no primeiro set e levou a parcial no tie-break. No segundo, conseguiu uma quebra decisiva no sétimo game e manteve a vantagem até fechar a partida. Com o resultado, Alcaraz conquistou o bicampeonato consecutivo em Tóquio e o terceiro título da temporada, após os troféus do Australian Open e de Doha. Aos 23 anos, o atual número 3 do mundo também encerrou um longo período de recuperação após uma lesão no punho, que o afastou das quadras por quase 5 meses. Ele se tornou o primeiro homem desde Pete Sampras em 1993 e 1994 a conquistar dois títulos seguidos no torneio japonês.
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5: Oi, gente! Tudo bem? A gente tá de volta? Com licença, Chuchu. Vamos lá, porque hoje é quarta-feira, já é meio de semana e tem previsões astrais rolando aqui na nossa rádio. Alô, você de Leão! A chance de transformar o seu esforço em algo mais palpável e finalmente conseguir aquele aumento. Se está atrás de uma fonte de renda alternativa, pode pegar alguns bicos para fazer em casa. Você e o par podem se entender melhor se deixar a possessividade de lado, hein? O número de hoje é o 18, a cor vermelho. Virgem. Olha, se está pensando em definir novas metas e correr atrás de uma promoção, é melhor agir nos bastidores e redobrar o cuidado com a concorrência, viu, ô Virgem? Tudo que envolve comunicação se deve se desenrolar melhor, mais do que você imagina à tarde, inclusive. Mostre suas ideias e invista em um bom papo para se destacar, tá bom? Nos relacionamentos é sinal de boa surpresa se você estiver solteiro ou solteira. Se já tem um caso, um romance, ele conta com mais animação e pode abrir o coração com o par, hein? Número da sorte hoje, Virgem, é o 45, a cor branco. Libra! Libra, amores! Logo cedo, talvez seja mais desafiador manter o foco no que precisa ser feito. Depois, o seu sexto sentido ajuda a identificar boas oportunidades de encher o bolso. Então, não pense duas vezes antes de investir e batalhar por isso, ok? O romance à distância pede cautela, mas os amigos dão uma mãozinha. A dois, não se isole demais. Número da sorte hoje, Libra, pra você é o 36. A cor é salmão. Escorpião. E você de Escorpião? Amizades podem pintar e ó... Ai, tem até risco de briga com um amigo pela manhã. Não se estresse demais que as coisas vão se ajeitar logo logo, tá, Chuchu? O astral é favorável para explorar coisas novas e ampliar seus horizontes também no trabalho. Não se arrisque demais, tome cuidado. Encontro com amigos pode agitar a conquista à noite. Número da sorte para você de Escorpião é o 58, a cor é o lilás. E assim, ponto final, né? Terminamos o segundo bloco aqui do horóscopo do dia. Eu vou voltar ainda hoje para terminar falando para você de Sagitário, Capricórnio, Aquário e Peixes. Continue com a gente.
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0: O secretário-geral da Organização das Nações Unidas, António Guterres, fez uma declaração contundente. Ao recordar os ataques a Israel, Guterres enfatizou que nenhuma circunstância pode justificar atrocidades. A fala do líder da ONU reforça a condenação a atos de violência e a importância do respeito aos direitos humanos e ao direito internacional em qualquer conflito. A mensagem sublinha a necessidade de responsabilização e a busca pela paz.
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2: Depois desse breve intervalo comercial, a gente tá de volta aqui com mais uma dose de música boa no seu Show da Tarde. Tá prontinho aí pra embalar mais ainda as melhores? E aí, tá prontinho pra ouvir aí somente as mais da tarde? Então se liga e vem junto com a gente. Tamo de volta aqui no seu Show da Tarde.
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0: mais uma. Isso é bom, hein?
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5: O piloto britânico George Russell foi punido e terá que largar no final do grid do Grande Prêmio de Singapura. Segundo a Mercedes, Russell não tem mais motores disponíveis dentro da cota de 4 unidades permitidas para a temporada. Então, terá que instalar um novo propulsor no final de semana de corrida sprint. Por isso, ele será punido. Lembrando que George teve que abandonar o GP do Bahrein devido a um problema na unidade de potência. Ele estava na terceira posição quando o problema aconteceu.
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7: Oi, tudo bem, chuchuzinho? Ô, coisa boa, a gente tá de volta, né? Delícia de quarta-feira, meio de semana. Vamos terminar previsões astrais? Bora? Alô, você de Sagitário!
8: Sagitário!
7: Hoje a boa notícia é que o astral vai ficando bom, melhora, principalmente no decorrer do dia. Você pode se destacar, se prestar atenção em seu sexto sentido, hein? Talvez tenha que ceder um pouquinho mais pela manhã para evitar atritos desnecessários. Um lance à distância pode se firmar, hein? Número da sorte é o 27, a cor cereja.
8: Capricórnio.
7: Marte e Urano sinalizam mudanças. Os trabalhos em equipe devem correr melhor à tarde. Pela manhã, talvez seja um desafio manter o foco por muito tempo. A companhia dos amigos deixa tudo mais leve hoje, viu? À noite, descontração cresce e anima a vida amorosa. Número da sorte hoje, Capricórnio, é o 52, a cor lilás. Senhoras e senhores de Aquário, os relacionamentos contam com proteção de Marte e Urano logo cedo, especialmente com pessoas mais novas. Unir forças com os colegas pode ser uma ótima pedida pela manhã, viu? A boa notícia hoje no romance é que ele logo fica bom, volta aos trilhos e tudo se acerta, tá? Pode pintar uma briguinha com quem ama, mas depois tudo fica bom. O número da sorte hoje para você de Aquário é o 8, a cor azul claro. E você de peixes? Contato com colegas e clientes tem tudo para ser um sucesso. Ó, os relacionamentos em geral estão protegidos hoje, ok? O romance recebe proteção das estrelas também. O seu jeito descontraído pode fazer a diferença na paquera. O número de hoje para você de peixes é o 35, a cor creme. E assim, ponto final. Terminamos o nosso horóscopo do dia, prometendo voltar com vocês amanhã, quinta-feira, no mesmo horário, aqui na nossa rádio. Forte abraço, um beijo, se cuide e até lá. Tchau!
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O Ibovespa fechou em forte alta de 7,7% aos 206.911 pontos. Foi a maior valorização diária do principal índice da Bolsa Brasileira desde 24 de março de 2020, no início da pandemia de Covid-19. O movimento positivo foi influenciado pela expectativa de mudanças na condução da política econômica e pela possibilidade de avanço de medidas de ajuste fiscal, após o resultado do primeiro turno das eleições. Para Alexandre Santana, cogestor de renda variável da ARX, a possibilidade de uma mudança na política econômica, especialmente em relação aos gastos públicos, foi um divisor de águas para o mercado. Entre as ações, Magazine Luiza liderou os ganhos, com alta de 24,1%. Já empresas exportadoras como Vale, WEG, Suzano, Embraer fecharam em baixa. Segundo o especialista, esses papéis vinham sendo usados como proteção por investidores que temiam um cenário eleitoral mais acirrado. Como essas empresas recebem parte de suas receitas em dólar, a valorização da moeda ajudaria a compensar eventuais perdas em outras posições. Reportagem Sofia Muniz.

0: O Banco Mundial elevou a previsão de crescimento do Produto Interno Bruto do Brasil em 2026 para 2,1%. A projeção foi divulgada, indicando uma perspectiva mais otimista para a economia nacional. O relatório do Banco Mundial aponta commodities em patamar elevado e exportações industriais resistentes como fatores positivos, mas ressalta incertezas globais, espaço fiscal restrito e juros reais altos como desafio. 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
4: Volta pra você aqui ao vivo, hein? Com o seu Show da Tarde. Espero que todos estejam aí prontos pra curtir, pra aproveitar essa tarde aí empolgante ao som das melhores músicas. Ó, sem mais delongas, vamos nessa. Vamos tocar nossa primeira?
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Existe uma teoria que se chama 90-10, onde uma pessoa tem 90% daquilo que você procura em alguém, só que você foca naqueles 10% que falta. Aí você sai pra rua, se aventura, e realmente você encontra aqueles 10%, mas não se deu conta que perdeu os 90%.

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1: O craque português Cristiano Ronaldo, jogador do Al Nassr, manifestou-se sobre a polêmica envolvendo sua saída da seleção portuguesa. Segundo o CR7, o treinador não teve palavra. Eles tinham um acordo para que Cristiano participasse dos Jogos de Portugal nesta data FIFA. E ele pediu desculpas à torcida portuguesa e disse que gostaria de continuar representando a seleção. A próxima data FIFA será em novembro. E até lá, os portugueses terão que se acertar.

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um navio comercial afundou no Mar Negro, na costa da Bulgária, após ser atingido por drones. A tripulação está desaparecida e o incidente ocorreu a cerca de 112 quilômetros da cidade costeira de Biala, país membro da OTAN. O primeiro-ministro búlgaro, Rumen Radev, classificou o ataque como uma grave violação do direito internacional, em meio a temores sobre ações russas na região. Fontes do setor de navegação sugerem que este pode ser o primeiro ataque registrado na Zona Econômica Exclusiva da Bulgária.

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1: Depois desse breve intervalo comercial, a gente tá de volta aqui com mais uma dose de música boa no seu Show da Tarde. Tá prontinho aí pra embalar mais ainda as melhores? E aí, tá prontinho pra ouvir aí somente as mais da tarde? Então se liga e vem junto com a gente. Tamo de

0: Segundo rumores na imprensa esportiva europeia, a Fórmula 1 terá um GP na África na temporada 2030, em Ruanda. Dizem que um acordo já foi assinado e o anúncio oficial não deve demorar. O autódromo sequer foi construído ainda. Dizem que será um complexo a cerca de 40 quilômetros da cidade de Kigali.
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2: Autoajuda, conhecimento, vendas, atendimento, motivação. Começar um negócio não é fácil, mas não tenha medo de errar. Você sempre pode mudar tudo e começar de novo. Apenas comece, tente, você nunca vai saber antes de tentar. Vão aqui algumas dicas fundamentais para você iniciar o seu negócio. Defina e entenda seu público-alvo. Estude sua concorrência, supere suas crenças que limitam suas ideias e decisões, administre seu tempo, tenha uma boa rede de contatos, administre suas finanças. O negócio de sucesso é aquele que conquista a confiança do seu cliente.
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As principais bolsas de valores de Wall Street, o S&P 500 e o Nasdaq, operaram em alta, rondando máximas históricas. O otimismo dos investidores é impulsionado por um novo recuo nos preços do barril de petróleo, que voltou a ser negociado abaixo dos 100 dólares. O movimento positivo no mercado ocorre em um cenário de queda nos rendimentos dos títulos do Tesouro dos Estados Unidos e com a expectativa voltada para a temporada de resultados do terceiro trimestre, que se inicia na próxima semana. As ações de grandes empresas de tecnologia e inteligência artificial continuam a impulsionar os índices.

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Voltamos aqui com você no seu Show da Tarde e já vamos dar aqui o play na sequência que envolve você, hein? Os hits mais incríveis, o que tá bombando lá fora, toca aqui na sua programação. O seu programa cheio de energia positiva.

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1: O brasileiro Alisson dos Santos, recordista mundial dos 400 metros com barreira, está concorrendo ao prêmio de melhor atleta do ano do atletismo mundial. Ele, que é mais conhecido como Pio, está numa lista de 20 indicados, divulgados pela Federação Internacional. Os três finalistas em cada gênero, três homens e três mulheres, serão escolhidos por votação popular e por especialistas. A premiação será realizada no dia 29 de novembro em Mônaco.

O Ibovespa fechou em forte alta de 7,7% aos 206.911 pontos. Foi a maior valorização diária do principal índice da Bolsa Brasileira desde 24 de março de 2020, no início da pandemia de Covid-19. O movimento positivo foi influenciado pela expectativa de mudanças na condução da política econômica e pela possibilidade de avanço de medidas de ajuste fiscal, após o resultado do primeiro turno das eleições. Para Alexandre Santana, cogestor de renda variável da ARX, a possibilidade de uma mudança na política econômica, especialmente em relação aos gastos públicos, foi um divisor de águas para o mercado. Entre as ações, Magazine Luiza liderou os ganhos, com alta de 24,1%. Já empresas exportadoras como Vale, WEG, Suzano, Embraer fecharam em baixa. Segundo o especialista, esses papéis vinham sendo usados como proteção por investidores que temiam um cenário eleitoral mais acirrado. Como essas empresas recebem parte de suas receitas em dólar, a valorização da moeda ajudaria a compensar eventuais perdas em outras posições. Reportagem Sofia Muniz.

A campanha de Ciro Gomes, do PSDB, anunciou que vai apresentar à Justiça um pedido de anulação da eleição para o governo do Ceará. Em manifesto divulgado, Ciro contestou o resultado do primeiro turno, no qual Eumano de Freitas, do PT, foi reeleito com 53,19% dos votos, contra 46,22% de Ciro. O candidato derrotado fez acusações de fraude e manipulação judicial e afirmou que pretende formalizar uma reclamação contra o resultado. Ciro também questionou decisões relacionadas à propaganda eleitoral e citou especificamente o ministro Dias Toffoli, do TSE, acusando-o de ter autorizado inserções adicionais para a campanha de Eumano na reta final da disputa. A medida havia sido tomada para compensar tempo de propaganda que deixou de ser exibido anteriormente. A campanha de Eumano e o TSE foram procurados e até a publicação da reportagem ainda não haviam apresentado posicionamento sobre as acusações.

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1: Depois desse breve intervalo comercial, a gente tá de volta aqui com mais uma dose de música boa no seu Show da Tarde, hein? Tá prontinho aí pra embalar mais ainda as melhores? E aí, tá prontinho pra ouvir aí somente as mais da tarde? Então se liga e vem junto com a gente. Tamo de volta aqui no seu Show da Tarde. É Show da Tarde.
2: Então vou aí.

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2: 16 horas e 41 minutos.
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4: As últimas do esporte você confere na nossa quarta-feira, 7 de outubro de 2026. E o Corinthians negocia com a Caixa Econômica Federal um acordo para quitar a dívida da Neoquímica Arena, estimada em cerca de 630 milhões de reais. A proposta prevê que o banco assuma os naming rights do estádio em troca da quitação do débito. O assunto será analisado pelo Conselho de Administração da Caixa. O Corinthians também aguarda uma definição sobre a suspensão temporária dos pagamentos enquanto as negociações continuam. O acordo ainda depende de aprovação e formalização pelo banco. Eu sou Kleber Salles e volto daqui a pouco com mais esporte para você. Continue ligado.
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o setor de saneamento no Brasil defende investimentos em uma infraestrutura mais resistente diante do aumento de eventos climáticos extremos, como secas prolongadas, enchentes e ondas de calor. A ideia é modernizar redes de abastecimento, utilizar materiais mais duráveis, ampliar o monitoramento e reduzir a necessidade de reparos, garantindo maior segurança no fornecimento de água. O setor também considera a redução das perdas fundamental para alcançar a universalização do saneamento até 2033. Um dos principais desafios é o desperdício de água tratada. Segundo dados apresentados na reportagem, o Brasil perdeu cerca de 40% da água distribuída antes que ela chegasse às torneiras, e a meta é reduzir esse índice para 25% até 2033. Para isso, especialistas defendem investimentos em modernização das redes, tecnologia, medição e gestão, especialmente em regiões mais vulneráveis aos impactos das mudanças climáticas.

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2: Bom, é hora de encerrar mais uma tarde animada no Show da Tarde. Agradecemos aí pela sua participação, pela sua interatividade aqui nessa tarde tão especial. Mas continue ligadinhos. Amanhã tem mais pra você, Show da Tarde.

Um fuzileiro naval dos Estados Unidos foi preso no Japão sob suspeita de homicídio e roubo, após uma mulher de 39 anos ser encontrada morta em um quarto de hotel na cidade de Naha, em Okinawa. Segundo a polícia, a vítima teria morrido por asfixia, após ser estrangulada. Imagens de câmeras de segurança mostram um homem entrando no quarto com a mulher e posteriormente deixando o local carregando pertences dela. O militar de 20 anos foi detido menos de 24 horas depois, e a investigação continua. O caso provocou forte revolta no Japão e aumentou as críticas à presença militar americana em Okinawa. A primeira-ministra japonesa, Sanae Takaichi, protestou junto aos Estados Unidos e cobrou rigor na investigação, disciplina entre os militares e medidas para evitar novos crimes. Como resposta, as tropas americanas em Okinawa passarão por uma pausa operacional de 48 horas, com restrição para deixar as bases e treinamento sobre disciplina e responsabilidades. Depois disso, haverá ainda um período de reflexão de 30 dias, incluindo toque de recolher nas bases.

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1: 17:02.
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3: E o Cristiano Ronaldo revelou detalhes da polêmica com o técnico Jorge Jesus e explicou por que deixou a concentração de Portugal durante a data FIFA. O atacante criticou a postura da comissão técnica, mas pediu desculpas aos companheiros pela decisão. Cristiano afirmou que pretende voltar à seleção e participar de muitos jogos de despedida com a camisa portuguesa. O jogador também disse que aceitará a eventual punição da Federação Portuguesa, né? É, rapaz, essa saída dele aí, né? Ficou meio brigada aí essa saída dele da seleção portuguesa, da concentração aí de Portugal, né? Essa treta com Jorge Jesus aí ficou estranha, né? Eu sou Kleber Salles e volto daqui a pouco com mais destaques do mundo da bola.
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6: Fala, rapaziada. Fala aí, galera. Tudo bem? Tudo tranquilo? Chegando nesta quarta-feira aqui na sua rádio preferida, as 15 mais tocadas do dia. São as 15 melhores da nossa programação pra você. Aumenta o volume e vem com a gente.

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0: mais uma sequência aqui na sua rádio preferida das 15 mais. Quero agradecer a sua companhia, o seu carinho, a sua audiência e daqui a pouquinho a gente está de volta com muito mais. Não sai daí não.
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4: De volta aqui no Radar Esportivo e o Lionel Messi fez ontem seu último jogo pela seleção da Argentina contra Benin em Buenos Aires, né? Mas antes da despedida, Neymar homenageou o craque nas redes sociais e destacou o legado de Messi para o futebol mundial. O argentino encerrou sua trajetória pela seleção com 207 partidas, 125 gols e títulos como a Copa do Mundo de 2022 e duas Copas América. Messi também disputou 6 mundiais, hein? Um recordista aí da seleção da Argentina. Eu sou Kleber Salles e volto daqui a pouco, hein? Continue ligado aqui no Radar Esportivo.
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A Procuradoria-Geral da República, PGR, se manifestou a favor de que o senador Flávio Bolsonaro volte a visitar o pai, o ex-presidente Jair Bolsonaro. O procurador-geral Paulo Gonet afirmou que não existem fatos novos indicando descumprimento das medidas impostas a Bolsonaro nem necessidade de manter a suspensão da visita. A restrição havia sido determinada por Alexandre de Moraes após Flávio divulgar uma carta escrita pelo pai. A defesa de Bolsonaro pediu a retomada do regime normal de visitas, mas, caso o pedido não seja aceito, solicitou pelo menos uma visita de Flávio antes do fim da suspensão, prevista para 11 de outubro. Com o parecer favorável da PGR, a decisão agora está nas mãos de Alexandre de Moraes, que deverá definir se autoriza ou não o encontro.

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2: Estamos de volta aqui na sua rádio preferida com as 15 mais tocadas, as 15 melhores da sua programação. Aumenta o volume aí, vem com a gente.

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0: Isso é bacana, nesta quarta-feira vamos encerrando, hein, a edição das 15 mais tocadas aqui na sua rádio. Até a próxima, tchau, tchau.
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o Tribunal Superior Eleitoral, o TSE, negou que tenha ocorrido fraude na divulgação dos resultados do primeiro turno das eleições de 2026. Segundo o tribunal, uma falha técnica interrompeu por cerca de 50 minutos a atualização do painel nacional para presidente e vice-presidente, depois de um aumento no volume de dados. O problema começou por volta das 19h14 e foi normalizado às 20h04, quando 64,81% dos dados já haviam sido divulgados. O TSE explicou que a falha atingiu apenas a visualização nacional dos resultados na internet, enquanto os dados por estado continuavam sendo atualizados normalmente. A apuração realizada pelas urnas e a totalização dos votos não foram comprometidas, e os boletins de urna continuaram sendo transmitidos e processados. O tribunal classificou como falsas as acusações de fraude que circularam nas redes sociais e informou que está desenvolvendo uma nova rotina técnica para evitar que o problema volte a acontecer no segundo turno.

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2: E a Inglaterra venceu a República Tcheca por 3 a 0 e ficou muito perto das quartas de final da Liga das Nações. Harry Kane marcou 2 gols e chegou a 91 pela seleção inglesa, além de igualar Peter Shilton como recordista de partidas com 125 jogos. O outro gol foi contra, marcado por Kofal. A Inglaterra tem 9 pontos no grupo e volta a campo em novembro contra a Croácia. Eu sou Kleber Salles e esse foi o nosso Radar Esportivo, que volta amanhã com mais destaques do mundo da bola, hein? Grande abraço!
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3: 17 horas e 55 minutos.
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6: Previsão do tempo para quarta-feira, 7 de outubro de 2026. Região Sudeste. A cidade de Vitória, no Espírito Santo, tem previsão de céu encoberto. Os termômetros registram mínima de 21 e máxima de 32 graus. Umidade relativa do ar vai de 90% a 40%. Varginha, em Minas Gerais. Sopra velinhas com previsão de céu encoberto com chuvisco pela manhã. Temperatura mínima de 18 graus e a máxima de 24 graus. Umidade relativa do ar é de 95% a 70%. Você ouviu a previsão do tempo para esta quarta-feira, 7 de outubro de 2026. Com informações do IBGE Cidades e do Instituto Nacional de Meteorologia, IMET.
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12: Quarta-feira, o meio da semana, do jeito que você gosta, dia de começar a programar aquele rolê com os amigos e dia de curtir o melhor do sertanejo, agora com Jonatas Gonçalves. Bora então, vamos lá. Sempre com a melhor sequência sertaneja.
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0: Vamos demais!
1: Leite e Roma! Obrigado! Mais aplausos!
0: Obrigado, Eduardo, pelo carinho que você tem com a gente.
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1: É, eu também tô curtindo com você essa linda canção aqui no Arena Sertaneja. Obrigado pela audiência, onde quer que você esteja aqui curtindo o nosso programa.
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3: E depois de cravar na sexta-feira a pole position na Porsche Carrera Cup Iniciantes e largar em oitavo lugar no geral entre os 40 carros do grid, a dupla Pipo e Felipe Massa foi para cima nos 300 quilômetros de Brasília, disputados no último sábado. Eles venceram na Roque de ponta a ponta. Essa foi a primeira vitória de pai e filho correndo juntos, que ainda terminaram em sexto lugar no geral. Coube a Pipo largar com o Porsche número 19, e antes de completar a primeira volta, o piloto de 16 anos já tinha conquistado duas posições, pulando para sexto. Na sexta volta, já era o quinto colocado, encarando como um veterano o desafio da pista molhada.
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0: O Ibovespa fechou em forte alta de 7,7% aos 206.911 pontos. Foi a maior valorização diária do principal índice da Bolsa Brasileira desde 24 de março de 2020, no início da pandemia de Covid-19. O movimento positivo foi influenciado pela expectativa de mudanças na condução da política econômica e pela possibilidade de avanço de medidas de ajuste fiscal, após o resultado do primeiro turno das eleições. Para Alexandre Sanana, cogestor de renda variável da ARX, a possibilidade de uma mudança na política econômica, especialmente em relação aos gastos públicos, foi um divisor de águas para o mercado. Entre as ações, Magazine Luiza liderou os ganhos, com alta de 24,1%. Já empresas exportadoras como Vale, WEG, Suzano, Embraer fecharam em baixa. Segundo o especialista, esses papéis vinham sendo usados como proteção por investidores que temiam um cenário eleitoral mais acirrado. Como essas empresas recebem parte de suas receitas em dólar, a valorização da moeda ajudaria a compensar eventuais perdas em outras posições. Reportagem Sofia Muniz. É hora de economizar.
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2: 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Melhorar suas vendas requer estratégias criativas nos seguintes pilares. 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Venda outros produtos ou serviços para seus melhores clientes. Mostre aos nossos clientes o sucesso de outros clientes na compra de seus produtos. Tenha compromisso com a integridade. Diga sempre a verdade.
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5: Olá, é hora de ficar bem informado. Mais um bloco do Info News está no ar nesta quarta-feira e essa é a notícia de agora. A Suprema Corte da Argentina revogou nesta última semana a decisão judicial que suspendia o decreto do presidente Javier Milei sobre a aquisição de terras rurais por estrangeiros. Com o veredito, o DNU, Decreto de Necessidade de Urgência 70/2023, volta a valer integralmente, eliminando a restrição anterior que limitava a posse estrangeira a 15% do território agrário do país e estabelecia tetos por províncias e municípios. A ação judicial original havia sido movida pelo Centro de Excombatentes das Ilhas Malvinas, CECIM, como é chamado, que argumentava o risco de soberania nacional e ao controle de áreas de fronteira. No entanto, o Tribunal Superior rejeitou o recurso por entender que a entidade não possuía legitimidade jurídica para contestar a matéria, sem adentrar na análise da constitucionalidade do decreto governamental. Críticos da medida, como representantes do CECIM, manifestaram forte oposição e afirmaram que a decisão abre caminho para a desproteção dos recursos estratégicos da nação. A revogação da Lei de Terras de 2011 integra o pacote de desregulamentações econômicas promovidas pela gestão de Javier Milei. Daqui a pouco eu volto com o último bloco de hoje aqui no Info News.
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7: O sertanejo universitário, os clássicos e, claro, tudo aquilo do sertanejo rolando aqui na arena na edição do programa de hoje. O programa continua.
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1: É música sertaneja pra você curtir a beça todo dia. Gosta do programa? Compartilha pros seus amigos que todo dia tem o Arena Sertaneja aqui no seu dial com o Jonatas Gonçalves.
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0: O piloto britânico George Russell foi punido e terá que largar no final do grid do Grande Prêmio de Singapura. Segundo a Mercedes, Russell não tem mais motores disponíveis dentro da cota de 4 unidades permitidas para a temporada. Então, terá que instalar um novo propulsor no final de semana de corrida sprint. Por isso, ele será punido. Lembrando que George teve que abandonar o GP do Bahrein devido a um problema na unidade de potência. Ele estava na terceira posição quando o problema aconteceu. 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
2: Olá, voltamos com mais um bloco de informações nesta quarta-feira aqui no Info News. E essa é a notícia de agora. Uma pesquisa nacional realizada pela Quest, em parceria com a Pax, no último mês de setembro, revela que 86% dos brasileiros são favoráveis ao uso de inteligência artificial IA no combate à violência. O levantamento ouviu 2.004 pessoas em todas as regiões do país, com margem de erro de 2 pontos percentuais a nível de confiabilidade de 95%. O estudo aponta que a segurança pública é atualmente a principal preocupação nacional, citada por 28% dos entrevistados, superando corrupção 22%, economia 19% e saúde 15%. Além disso, 70% avaliam a violência como aumento, né? Que aumentou ela nos últimos 2 anos. Nesse cenário, 93% consideram que o uso de câmeras integradas à IA é uma opção efetiva para reforçar o patrulhamento e prevenir crimes. Experiências estaduais já demonstram impactos práticos de tecnologia. Em Goiás, o programa IA contra o crime auxiliou em mais de 1.000 prisões e na recuperação de veículos roubados, enquanto Paraná registrou 1.300 prisões e quase 1.900 casos solucionados com o auxílio de ferramentas inteligentes desde o final de 2025. Daqui a pouco eu volto com mais um bloco do Info News. Fique ligado.
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2: É, eu também tô curtindo com você essa linda canção aqui no Arena Sertaneja. Obrigado pela audiência, onde quer que você esteja aqui curtindo o nosso programa.
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0: O craque português Cristiano Ronaldo, jogador do Al-Nassr, manifestou-se sobre a polêmica envolvendo sua saída da seleção portuguesa. Segundo o CR7, o treinador não teve palavra. Eles tinham um acordo para que Cristiano participasse dos Jogos de Portugal nesta data FIFA. E ele pediu desculpas à torcida portuguesa e disse que gostaria de continuar representando a seleção. A próxima data FIFA será em novembro. E até lá, os portugueses terão que se acertar.
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5: Olá, é hora de ficar bem informado. O Info News está no ar. Muito prazer, eu sou o Silva Júnior. Hoje é quarta-feira, 7 de outubro de 2026. E essa é a notícia de agora. A Procuradoria-Geral da Fazenda Nacional lançou o programa Desenrola MEI. Pequeno valor voltado para microempreendedores individuais com débitos de até R$ 8.105, equivalente a 5 salários mínimos. As adesões começam nesta última semana e seguem abertas até 31 de janeiro do próximo ano, com prazos prorrogados também para as modalidades anteriores do Desenrola MEI e Rural. Diferente do programa geral lançado em junho, que analisa a capacidade de pagamento e oferece prazos longos de até 145 meses, inclusive com desconto sobre juros e multas, a nova modalidade traz um formato fixo e simplificado. O modelo exige uma entrada de 5% sobre o valor total do débito sem desconto, aplicando um abatimento de 50% sobre o saldo remanescente, que pode ser parcelado em até 55 meses. Daqui a pouco eu volto com mais um bloco do Info News. Fique ligado.
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6: 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Sim.

0: Mari Fernandes, uma salva de palmas, galera. Mari.
1: Agora eu senti o clima de hit.
0: Que pancada.
1: Não foi, não?
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1: O melhor da música sertaneja passando aqui no programa Arena Sertaneja na edição de hoje. Tudo de bom pra você na audiência, onde quer que você esteja curtindo o nosso programa. Obrigado pelo carinho de sempre.
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2: Segundo rumores na imprensa esportiva europeia, a Fórmula 1 terá um GP na África na temporada 2030, em Ruanda. Dizem que um acordo já foi assinado e o anúncio oficial não deve demorar. O autódromo sequer foi construído ainda. Dizem que será um complexo a cerca de 40 quilômetros da cidade de Kigali.
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0: As principais janelas para o atendimento qualificado e fidelização do cliente são: considerar o atendimento interno e externo como parte principal da sua empresa. Envolva toda a equipe para o foco do atendimento, a partir do proprietário, gerente e funcionários, fazendo uma reunião semanal para definir qualidade no atendimento. Na venda, informe primeiro todas as características dos produtos, serviços e seus benefícios. Esteja presente na emoção e na vida do seu cliente, lembrando do seu aniversário, enviando uma mensagem. Um brinde de vez em quando vai bem. Envio de e-mails e mensagens de interesse e oportunidades. Ofereça ganho extra ao seu cliente. Um serviço de atendimento por WhatsApp ou telefone. Um desconto especial. Conheça os seus clientes. Perfil, levante cadastros, frequência de compras. Comunique sempre com seus clientes. Espaço Profissional e Empresarial é uma idealização da Câmara de Dirigentes Lojistas de Sorocaba, CDL, e Rádio Comércio Sorocaba.
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4: 19 horas e 13 minutos.
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6: O secretário-geral da Organização das Nações Unidas, Antônio Guterres, fez uma declaração contundente. Ao recordar os ataques a Israel, Guterres enfatizou que nenhuma circunstância pode justificar atrocidades. A fala do líder da ONU reforça a condenação a atos de violência e a importância do respeito aos direitos humanos e ao direito internacional em qualquer conflito. A mensagem sublinha a necessidade de responsabilização e a busca pela paz.
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4: O brasileiro Alisson dos Santos, recordista mundial dos 400 metros com barreira, está concorrendo ao prêmio de melhor atleta do ano do atletismo mundial. Ele, que é mais conhecido como Pio, está numa lista de 20 indicados, divulgados pela Federação Internacional. Os três finalistas em cada gênero, três homens e três mulheres, serão escolhidos por votação popular e por especialistas. A premiação será realizada no dia 29 de novembro em Mônaco. 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
6: Autoajuda, conhecimento, vendas, atendimento, motivação. Uma pesquisa da Confederação Nacional de Dirigentes Lojistas em relação ao atendimento do varejo sobre perdas de clientes constatou que muitos clientes não voltam mais a uma empresa para comprar pelos seguintes motivos: 4% por mudança de endereço para um bairro distante, município ou estado; 11% porque criou vínculo comercial com outra empresa concorrente devido às vantagens oferecidas pelo concorrente; 18% por reclamações não atendidas pela empresa; 67% por indiferença dos atendentes da equipe de atendimento da empresa. Com esta pesquisa, vimos que a importância do atendimento ao cliente, pois 85% dos clientes, sendo 18% por reclamação e 67% por indiferença no atendimento, daqueles que não voltaram mais na empresa para comprar pelo motivo de mau atendimento. É de suma importância considerar o atendimento interno e externo como parte principal da empresa.
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O Ibovespa fechou em forte alta de 7,7% aos 206.911 pontos. Foi a maior valorização diária do principal índice da Bolsa Brasileira desde 24 de março de 2020, no início da pandemia de Covid-19. O movimento positivo foi influenciado pela expectativa de mudanças na condução da política econômica e pela possibilidade de avanço de medidas de ajuste fiscal, após o resultado do primeiro turno das eleições. Para Alexandre Santana, cogestor de renda variável da ARX, a possibilidade de uma mudança na política econômica, especialmente em relação aos gastos públicos, foi um divisor de águas para o mercado. Entre as ações, Magazine Luiza liderou os ganhos, com alta de 24,1%. Já empresas exportadoras como Vale, WEG, Suzano, Embraer fecharam em baixa. Segundo o especialista, esses papéis vinham sendo usados como proteção por investidores que temiam um cenário eleitoral mais acirrado. Como essas empresas recebem parte de suas receitas em dólar, a valorização da moeda ajudaria a compensar eventuais perdas em outras posições. Reportagem Sofia Muniz.

0: O Banco Mundial elevou a previsão de crescimento do Produto Interno Bruto do Brasil em 2026 para 2,1%. A projeção foi divulgada, indicando uma perspectiva mais otimista para a economia nacional. O relatório do Banco Mundial aponta commodities em patamar elevado e exportações industriais resistentes como fatores positivos, mas ressalta incertezas globais, espaço fiscal restrito e juros reais altos como desafio.
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0: com esse sertanejo do Bonso. A gente vai ficando por aqui. Obrigado pela audiência e até amanhã. Tchau, gente.
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5: As últimas do esporte você confere na nossa quarta-feira, 7 de outubro de 2026. E o Corinthians negocia com a Caixa Econômica Federal um acordo para quitar a dívida da Neoquímica Arena, estimada em cerca de 630 milhões de reais. A proposta prevê que o banco assuma os naming rights do estádio em troca da quitação do débito. O assunto será analisado pelo Conselho de Administração da Caixa. O Corinthians também aguarda uma definição sobre a suspensão temporária dos pagamentos enquanto as negociações continuam. O acordo ainda depende de aprovação e formalização pelo banco. Eu sou Kleber Salles e volto daqui a pouco com mais esporte para você. Continue ligado.
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Um navio comercial afundou no Mar Negro, na costa da Bulgária, após ser atingido por drones. A tripulação está desaparecida e o incidente ocorreu a cerca de 112 quilômetros da cidade costeira de Biala, país membro da OTAN. O primeiro-ministro

0: ministro búlgaro Rumen Radev classificou o ataque como uma grave violação do direito internacional, em meio a temores sobre ações russas na região. Fontes do setor de navegação sugerem que este pode ser o primeiro ataque registrado na zona econômica exclusiva da Bulgária. 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
2: 19 horas e 53 minutos.
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4: Chegando por aqui mais um Conexão Sertaneja. Eu mesmo, seu amigo Jorginho Amaral. Quarta-feira gostosa, meio de semana. A partir de agora, as melhores músicas sertanejas, em especial pra você aí do outro lado, viu? Chega mais pertinho, aumenta o volume, que o Conexão tá no ar.
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2: Gente, só as melhores rolando aqui da sua rádio preferida no Conexão Sertaneja. Já eu volto, tem mais!
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A campanha de Ciro Gomes, do PSDB, anunciou que vai apresentar à Justiça um pedido de anulação da eleição para o governo do Ceará. Em manifesto divulgado, Ciro contestou o resultado do primeiro turno, no qual Eumano de Freitas, do PT, foi reeleito com 53,19% dos votos, contra 46,22% de Ciro. O candidato derrotado fez acusações de fraude e manipulação judicial e afirmou que pretende formalizar uma reclamação contra o resultado. Ciro também questionou decisões relacionadas à propaganda eleitoral e citou especificamente o ministro Dias Toffoli, do TSE, acusando-o de ter autorizado inserções adicionais para a campanha de Eumano na reta final da disputa. A medida havia sido tomada para compensar tempo de propaganda que deixou de ser exibido anteriormente. A campanha de Eumano e o TSE foram procurados e, até a publicação da reportagem, ainda não haviam apresentado posicionamento sobre as acusações.

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0: O planejamento de uma carreira profissional de sucesso consiste nos seguintes pilares. Tenha metas de curto, médio e longo prazo. Invista em capacitação. Aprenda a trabalhar em equipe. Potencialize seus pontos fortes. Tenha sempre autoconfiança. Seja sempre pontual em todos os seus compromissos. Dê o seu melhor na sua rotina de trabalho. Construa uma boa rede de contatos. Cuide da sua imagem pessoal. Seja sempre um inovador em sua área. 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
3: De volta aqui no Radar Esportivo, e o Lionel Messi fez ontem seu último jogo pela seleção da Argentina contra Benin em Buenos Aires, né? Mas antes da despedida, Neymar homenageou o craque nas redes sociais e destacou o legado de Messi para o futebol mundial. O argentino encerrou sua trajetória pela seleção com 207 partidas, 125 gols e títulos como a Copa do Mundo de 2022 e duas Copas América. Messi também disputou 6 mundiais, hein? Um recordista aí da seleção da Argentina. Eu sou Kleber Salles e volto daqui a pouco, hein? Continue ligado aqui no Radar Esportivo.
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5: Já voltei eu mesmo, ó, seu amigão Jorginho Amaral, né? Que gostoso, viu, estar aqui com você novamente. Muito obrigado de verdade pela sua companhia, pela sua audiência, onde quer que você esteja. Um grande abraço, tá? Tem muito mais sucesso, muito mais música pra você aqui no Conexão Sertaneja.
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1: É o Conexão Sertaneja no ar. Daqui a pouquinho eu volto com muito mais músicas pra você.
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4: E a Inglaterra venceu a República Tcheca por 3 a 0 e ficou muito perto das quartas de final da Liga das Nações. Harry Kane marcou 2 gols e chegou a 91 pela seleção inglesa, além de igualar Peter Shilton como recordista de partidas com 125 jogos. O outro gol foi contra, marcado por Kofal. A Inglaterra tem 9 pontos no grupo e volta a campo em novembro contra a Croácia. Eu sou Kleber Salles e esse foi o nosso Radar Esportivo, que volta amanhã com mais destaques do mundo da bola, hein? Grande abraço!
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O Ibovespa fechou em forte alta de 7,7% aos 206.911 pontos. Foi a maior valorização diária do principal índice da Bolsa Brasileira desde 24 de março de 2020, no início da pandemia de Covid-19. O movimento positivo foi influenciado pela expectativa de mudanças na condução da política econômica e pela possibilidade de avanço de medidas de ajuste fiscal, após o resultado do primeiro turno das eleições. Para Alexandre Santana, cogestor de renda variável da ARX, a possibilidade de uma mudança na política econômica, especialmente em relação aos gastos públicos, foi um divisor de águas para o mercado. Entre as ações, Magazine Luiza liderou os ganhos, com alta de 24,1%. Já empresas exportadoras como Vale, WEG, Suzano, Embraer fecharam em baixa. Segundo o especialista, esses papéis vinham sendo usados como proteção por investidores que temiam um cenário eleitoral mais acirrado. Como essas empresas recebem parte de suas receitas em dólar, a valorização da moeda ajudaria a compensar eventuais perdas em outras posições. Reportagem Sofia Muniz.

O setor de saneamento no Brasil defende investimentos em uma infraestrutura mais resistente diante do aumento de eventos climáticos extremos, como secas prolongadas, enchentes e ondas de calor. A ideia é modernizar redes de abastecimento, utilizar materiais mais duráveis, ampliar o monitoramento e reduzir a necessidade de reparos, garantindo maior segurança no fornecimento de água. O setor também considera a redução das perdas fundamental para alcançar a universalização do saneamento até 2033. Um dos principais desafios é o desperdício de água tratada. Segundo dados apresentados na reportagem, o Brasil perdeu cerca de 40% da água distribuída antes que ela chegasse às torneiras, e a meta é reduzir esse índice para 25% até 2033. Para isso, especialistas defendem investimentos em modernização das redes, tecnologia, medição e gestão, especialmente em regiões mais vulneráveis aos impactos das mudanças climáticas.

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2: Sempre rapidão, já de volta por aqui no Conexão Sertaneja. E as melhores músicas pra você. E tem mais, claro, bora curtir, bora cantar.
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1: Daqui a pouquinho tem mais Conexão Sertaneja, muito mais músicas pra você. Seu amigo Jardim Amaral te fazendo companhia, não saia daí que eu volto já.
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4: Olá, chegando para você o nosso Esporte Agora de hoje com a minha apresentação, locutora Patrícia. E a volta de Yuri Alberto é valorizada internamente pelo Corinthians, mesmo que o atacante ainda precise recuperar o ritmo de jogo. O camisa 9 fica à disposição do técnico Fernando Diniz contra o Internacional em Porto Alegre pelo Campeonato Brasileiro, após 69 dias sem entrar em campo por lesão. O duelo contra o Colorado ocorre após 17 dias sem o Timão entrar em campo por conta da data FIFA. A comissão técnica avalia que Yuri Alberto consegue ajudar o time, mesmo quando não aproveita as chances que recebe, segundo apurou o UOL.
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Um fuzileiro naval dos Estados Unidos foi preso no Japão sob suspeita de homicídio e roubo, após uma mulher de 39 anos ser encontrada morta em um quarto de hotel na cidade de Naha, em Okinawa. Segundo a polícia, a vítima teria morrido por asfixia, após ser estrangulada. Imagens de câmeras de segurança mostram um homem entrando no quarto com a mulher e posteriormente deixando o local carregando pertences dela. O militar de 20 anos foi detido menos de 24 horas depois, e a investigação continua. O caso provocou forte revolta no Japão e aumentou as críticas à presença militar americana em Okinawa. A primeira-ministra japonesa, Sanae Takaichi, protestou junto aos Estados Unidos e cobrou rigor na investigação, disciplina entre os militares e medidas para evitar novos crimes. Como resposta, as tropas americanas em Okinawa passarão por uma pausa operacional de 48 horas, com restrição para deixar as bases e treinamento sobre disciplina e responsabilidades. Depois disso, haverá ainda um período de reflexão de 30 dias, incluindo toque de recolher nas bases.

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3: Já voltando por aqui no Conexão Sertaneja, de muita música sertaneja pra você no nosso Conexão. É só sucesso, turma.
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